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2: Rádio Cultura, 9 horas, 21 minutos.
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0: 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Rádio Cultura, 9:49. 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
2: 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Rádio Cultura, 9 horas, 54 minutos.

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1: 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Cultura, 10 horas, 29 minutos. 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
1: 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Cultura, 10 horas, 46 minutos. 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
3: Cultura, 11 horas, 15 minutos. 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
4: Cultura, 11 horas, 16 minutos.

0: meia-noite.
1: 53 minutos.

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Cultura, 1 hora e 5 minutos.

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Rádio Cultura, 3 horas, 8 minutos.

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Cultura, 4 horas, 11 minutos.

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1: No começo a palavra já existia. A palavra estava voltada para Deus e a palavra era Deus. São João capítulo 1. O anjo do Senhor anunciou a Maria e ela concebeu do Espírito Santo. Ave Maria, cheia de graça, o Senhor é convosco. Bendita sois vós entre as mulheres e bendito é o fruto de vosso ventre, Jesus. Santa Maria, Mãe de Deus, rogai por nós, pecadores, agora e na hora de nossa morte. Amém. Eis aqui a serva do Senhor, faça-se em mim segundo a vossa palavra. Ave Maria, cheia de graça, o Senhor é convosco. Bendita sois vós entre as mulheres e bendito é o fruto de vosso ventre, Jesus. Santa Maria, Mãe de Deus, rogai por nós, pecadores, agora e na hora de nossa morte. Amém. E o Verbo Divino se fez carne e habitou entre nós. Ave Maria, cheia de graça, o Senhor é convosco. Bendita sois vós entre as mulheres e bendito é o fruto de vosso ventre, Jesus. Santa Maria, Mãe de Deus, rogai por nós, pecadores, agora e na hora de nossa morte. Amém. Glória ao Pai, ao Filho, ao Espírito Santo, como era no princípio, agora e sempre. Amém. Oremos. Infundi, Senhor, a vossa graça em nossas almas, para que nós, que pela anunciação do anjo, chegamos ao conhecimento da encarnação de vosso Filho, pela sua paixão e morte na cruz, sejamos conduzidos à glória da ressurreição, pelo mesmo Cristo, Senhor nosso. Amém. Rogai por nós, Santa Mãe de Deus, para que sejamos dignos das promessas de Cristo. Obrigado, prezados Rádio 20, e até amanhã neste mesmo horário. Louvado seja nosso Senhor Jesus Cristo, para sempre seja louvado. Em nome do Pai, do Filho, do Espírito Santo. Amém.
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Rádio Cultura, 6 horas e 4 minutos.

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3: 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Rádio Cultura, 6 horas, 14 minutos.
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0: 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Rádio Cultura, 6 horas e 25 minutos. 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
5: Rádio Cultura, 6 horas e 44 minutos. 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

nosso que estais no céu. 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

0: céu. O pão nosso de cada dia, dai-nos hoje. Perdoai as nossas ofensas, assim como nós perdoamos a quem nos tem ofendido. Não nos deixeis cair em tentação, mas livrai-nos do mal. Amém.
1: 7:33, 7:33, estamos chegando. Semana nova, né? Segunda-feira, dia 21. 21 de setembro do ano de 2026. 20 graus a temperatura, 70% a umidade do ar. Bom dia para você, que tenhamos todos uma ótima semana.
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1: Chegando com você, espaço aberto aqui nesta manhã de segunda-feira, um tanto diferente, né? Um tanto ventosa, um pouco de vento agora pela manhã. Vamos saber daqui a pouco a previsão completa do tempo para você. Agora, vamos com a palavra amiga de paz, amor e carinho do Padre Júlio Zamparetti.
3: Uma só palavra pode mudar tudo, seja para o bem ou para o mal, para fazer sorrir ou chorar, para ferir ou curar. Uma só palavra pode transformar um relacionamento, reatar uma amizade, gerar um grande amor. Uma só palavra de um segundo apenas pode marcar a vida pelo resto de seus dias, ou até marcar a história e perdurar pelos séculos. Não há como negar o poder milagroso ou desastroso daquilo que falamos ou deixamos de falar. Uma só palavra pode ser uma arma perigosa e destrutiva, bem como um remédio para as maiores dores e desconfortos. E as palavras estão aí à disposição de todos nós para serem usadas segundo o desejo de cada um. Quão grande responsabilidade é essa nossa! Eu sou o Padre Júlio Zamparetti, lhes desejo um bom dia. Fiquem com Deus e não percam a fé.
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1: 7:36 da manhã, 7:36. Peter Scheuer, em nome dos nossos apoiadores culturais, trazendo a previsão completa do tempo para você a partir de agora. 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Peter Scheuer, bom dia.
5: Bom dia. A presença de uma frente fria associada a um sistema de baixa pressão favorece a formação de inúmeras instabilidades, tem previsão de aumento das nuvens e chuva na sequência do dia. Alguns temporais isolados não podem ser descartados, alguma ventania, algo do tipo, algum granizo localizado, e queda na temperatura. Chove ainda nessa sequência aí de terça-feira, entre a madrugada, manhã, à tarde, ou melhor, final da manhã, metade da manhã para frente já começa a melhorar. Na quarta, segue com nebulosidade variável, alterna com muitas nuvens, intercala com alguns períodos de sol e chuvas rápidas e isoladas não podem ser descartadas. Em um outro ponto aí da cidade, na quinta, sexta, tempo bom, frio de manhã, agradável à tarde, as temperaturas elas permanecem mais baixas, o amanhecer deve ter mínimas próximas ou abaixo dos 10 graus, quem sabe ali no amanhecer da quinta-feira, deve ter uns 7, 8 graus sendo registrado em algumas estações meteorológicas, mas é por pouco tempo, tá, gente? Porque a partir aí da sexta-feira já esquenta e a temperatura

0: ela permanece mais alta, próximo acima dos 30 graus. Peter Scheuer, meteorologista, com a previsão do tempo.
1: Peter Scheuer e a previsão para a semana toda aqui na Cultura, 7h38, 7h38.
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0: 6h30.
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1: Muito bem, estamos de volta, 7h48, 7h48, 12 minutinhos, faltam apenas 12 para as 8 da manhã. Se você pega as 8, é bom apurar o passo, não chegar atrasado, porque hoje é apenas, somente segunda-feira. Hoje é 21 de setembro, hein? 21 de setembro de 2026. Bom dia aqui para Maria Antônio Rabelo da Veiga, bom dia também para Divânia Coan. E bom dia para o Valdenir Ascari Montanha, mais conhecido por Nizinho, né? Forte abraço, boa semana para você também, Nizinho. Forte abraço, obrigado pelo carinho da sintonia de vocês, da conexão aqui pelo YouTube, né? No Facebook já temos aqui a Fátima Fontana, muito bom dia. A Simone Croceta, bom dia. Terezinha Faquim Fernandes também. Bom dia, Padilha, um abençoado dia, abençoada semana. E obrigado, Deus, por mais um dia de vida, né? A Albertina Maria Cavagnoli também já mandou seu bom dia. A Marlene Monteiro, o Laudir Machado, lá de Brusque do Sul, e Dona Fátima, sua esposa, o Vitalino Ribeiro, Bicho do Milho e toda a família em oratório, né? Também estão ligados na cultura. O Sidney Ginzani também já mandou seu bom dia aqui na Cultura FM pelas redes sociais, né? YouTube, Rádio Cultura, 87.5 FM Orleans, o nosso canal. Na página do Facebook você pode acessar Rádio Cultura FM e também pelo portal de notícias rcnoticia.com.br. Você pode salvar aí, pode assistir a gente na sua Smart TV, né? Pode assistir a gente aí ao vivo todo dia. Na câmera exclusiva, né? Uma câmera panorâmica exclusiva o dia todo, 24 horas por dia, conectada, ligada com você. Cida Silva e Ademir, muito bom dia. O Ronivaldo Medeiros Pedroso e a Lu também já mandam o seu bom dia, né? Bom dia aqui nesta manhã de segunda-feira. Também pelo WhatsApp aqui, muitas pessoas já mandaram o seu bom dia cedinho. Jaci Zomer, Dona Jô, muito bom dia, Dona Maria Helena Goulart. Bom dia, seu Trique e o Tato. Bom dia, Sofia Schlachter. Ao Rodolfo de Vila, já está conectado com a gente. Daqui a pouco ele traz tudo sobre o esporte aqui na. Um resumão, né? Do que foi o esporte no fim de semana. O Leco Nazário, lá nos Estados Unidos, também acaba de mandar sua mensagem. O Genésio Borguesan também, transportando mercadorias por aí e ouvindo a cultura, né? O Ronei Américo, muito bom dia. A Ivone, muito bom dia também para Dr. Richard Cuan Cardoso, médico que está aí trabalhando, né? Se dirigindo para o trabalho mais um dia, mais uma semana. A Ivanir Zanini, lá em Gaspar, próximo a Blumenau, ouvindo a cultura. A Roberta está aqui na Lomba também. O Sidney Nola de Uruçanga, também a Zuleide Orben, muito bom dia. Bom dia também a Luciana Arsênio, das Lojas Colombo, né? Gerente das Lojas Colombo, toda a equipe também, bom dia. Bom dia para o Charlon da Lavação. A Gorete Volpato, né? Também está ligada. A Dona Lourdes Costureira também já está ligada, bom dia. Bom dia ao professor Celso de Oliveira Souza. Bom dia ao Edinésio Laurentino, que é o Zeca do Piso, e a todo o pessoal aí da Construção Civil. O João também está ligado, né? Amigo João Pereira também está ligado na cultura. A todos vocês, muito obrigado. Dona Margarida Vargas e seu Otávio acabam de mandar o bom dia aqui também. São 7h51, faltam 9. 9 minutinhos apenas faltando para as 8 horas da manhã, 9 para as 8. Vamos trazendo para você a partir de agora, né? Vamos trazer já na sequência para você o momento espírita, né? Daqui a pouquinho aqui na cultura. Por enquanto, a Richelle Maurício trazendo a informação lá da Fundação Hospitalar Santa Otília, as últimas 72 horas, o movimento na nossa Fundação Santa Otília. Bom dia, Richelle.
2: Bom dia aos ouvintes da Rádio Cultura, eu sou Richelle, enfermeira da Fundação Hospitalar Santa Otília, e eu estarei passando as informações das últimas 72 horas. Tivemos um total de 367 atendimentos no pronto-socorro. Setor de internação, estamos com 23 pacientes, sendo 20 pacientes no setor clínica médica e 3 pacientes no setor da maternidade. Cirurgias realizadas, tivemos 9. Nascimentos, tivemos 2, sendo um recém-nascido do sexo feminino e um recém-nascido do sexo masculino. E aproveitando a oportunidade, eu convido a todos os ouvintes.

0: a fazer o convênio Amigos do Hospital. Sua contribuição é muito importante para o crescimento da Fundação Hospitalar Santa Otília. Faça parte desse convênio você também. E também informamos a todos os nossos ouvintes que o nosso Centro Diagnóstico de Imagem conta com vários exames, entre eles raio-x, ultrassom, tomografia, endoscopia e colonoscopia. Estas foram as informações da Fundação Hospitalar Santa Otília das últimas 72 horas. Desejamos a todos os nossos ouvintes um bom dia.
1: Bom dia para você, bom dia para todos aí da Fundação Hospitalar Santa Otília.
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1: 7:54, 6 minutinhos nos separam das 8 horas da manhã, 6 para as 8, momento espírita aqui na Cultura, num oferecimento do Centro Espírita Libertação.
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semi-mortos. Quando lemos a parábola do bom samaritano, narrada por Jesus, é comum imaginarmos aquela estrada antiga e poeirenta que descia de Jerusalém para Jericó. Imaginamos o homem caído, espoliado e ferido pelos assaltantes, esperando por algum tipo de socorro à beira do caminho. No entanto, se olharmos ao nosso redor, perceberemos que essa estrada é muito mais atual do que parece. Ela atravessa as nossas cidades, passa pelos nossos locais de trabalho e muitas vezes cruza os corredores da nossa própria casa. O Espírito Emmanuel, com sua profunda sensibilidade, nos lembra que hoje nas estradas do mundo moderno, encontramos aqueles a quem ele chama de os semi-mortos da alma. Eles não estão sangrando pelas feridas do corpo físico, mas carregam dilacerações invisíveis que doem profundamente e lhes roubam a alegria de viver. Quem são eles? São os caídos aos golpes da incompreensão e da intolerância, numa sociedade cada vez mais exigente. São os desorientados que o ateísmo e o materialismo empurraram para o nevoeiro do sofrimento sem sentido. São os mutilados da mente que foram atropelados pela calúnia e pela maledicência em pleno trabalho edificante. São os cansados da solidão que caminham no meio da multidão, rodeados de pessoas, mas se sentindo completamente invisíveis e abandonados. São aqueles que se emaranharam nos espinhos da revolta. São as vítimas do desânimo profundo, os prisioneiros da obsessão, os envenenados pelo desespero e os esquecidos na sombra da ignorância. Quantas vezes nós mesmos passamos por eles como os indiferentes da parábola? Com a nossa pressa, com os olhos focados nas telas dos nossos celulares ou nos nossos compromissos inadiáveis, simplesmente passamos adiante. Dizemos a nós mesmos que não temos tempo, que não queremos nos envolver ou que o problema é exclusivamente do outro. Entretanto, Jesus nos convida, com a doçura de sempre, a sermos os samaritanos da estrada. O samaritano é aquele que interrompe a própria viagem, abre mão do seu tempo e dos seus interesses, porque o amor e a compaixão lhe falam mais alto ao coração. É aquele que se aproxima do irmão caído

derrama o óleo do carinho e o vinho da esperança nas suas feridas. Esse óleo e esse vinho podem se traduzir num abraço demorado, numa palavra de estímulo, num bom dia sincero e caloroso, ou apenas no silêncio respeitoso de quem se senta ao lado e oferece uma escuta atenta, sem cobranças e sem julgamentos. Pensemos nisso. Somos espíritos imortais, fazendo uma rápida viagem educativa pela escola e oficina do planeta. A Terra é tão somente uma estalagem aonde chegamos ontem e da qual partiremos amanhã pela manhã. Ao término dessa jornada, levaremos conosco apenas aquilo que aprendemos e o amor que semeamos. Não deixemos que o nosso irmão continue caído na estrada da vida. Sejamos a mão estendida, trazendo de volta a luz e a esperança àqueles que o mundo, na sua indiferença, deixou semi-mortos.

0: E assim chegamos ao final de mais um Momento Espírita. 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
2: Espaço aberto está de volta, 8:08, 8:08, aqui, espaço aberto da Cultura FM de Ordens. 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São 8:09, 8:09. Os comentaristas da Cultura, de Lermando Brito, com seu comentário da política, em nome de Decor Cortinas, 99634-6051. De Lermando, muito bom dia.
3: Bom dia, Padilha. Bom dia, da Rádio Cultura, aqui é de Lermando Brito. Uma gincana ocorre neste momento no Tribunal Superior Eleitoral, após o ministro Dias Toffoli desempatar e liberar o uso de imagens de Jair Bolsonaro na campanha do candidato a deputado estadual de São Paulo, Lucas Dias Bove. O ministro Ricardo Coeva retirou seu voto já proferido e pediu vista ao processo, paralisando o julgamento. Toffoli acompanhou a divergência aberta pelo ministro Nunes Marques e fechou o placar favorável a Bove, que valeria como regra para todo o país. Bem, ouvinte, a grande verdade é que tentaram vetar o uso de imagem do Bolsonaro na campanha. Além disso, tentaram tirar também o direito de se candidatar, de se pronunciar. Agora, até sua imagem, que tanto incomoda essa esquerda. E por falar em justiça, o STF, em mais uma decisão ilegal, Gilmar Mendes resolveu validar o reajuste de 15,04% da Bolsa Família, decretada por Lula. Há apenas 2 semanas das primeiras turnas das eleições. Segundo o ministro, trata-se de uma atualização de valores e não de um aumento real, o que não violaria a legislação eleitoral. O decreto de Lula elevou o benefício mínimo de 600 para 691 e reajustou os demais valores no programa. A atualização financeira começa na folha de outubro, em 15,04%. Correspondendo à variação acumulada do Índice Nacional de Preço Consumidor, INPC, entre março de 23 e agosto de 26. Bem, gente, o que dizer sobre tudo isso? Mais uma parceria STF-Governo Federal. Há 16 dias do primeiro turno das eleições gerais no Brasil, o senador Flávio Bolsonaro abriu 13 pontos sobre o presidente Lula na plataforma de previsões Polimarket, segundo a cotação registrada na manhã desta sexta-feira. E por volta das 10h40, no horário de Brasília, o mercado indicava 55% para Flávio e 43% para Lula. A diferença chegou ao maior nível registrado entre os dois candidatos na plataforma até aquele momento. Bem, ouvinte, e o que é o Polimarket? O Polimarket funciona como um mercado de previsões. Usuários negociam contratos vinculados a possíveis resultados de eventos, entre eles, eleições. As cotações representam os preços negociados no mercado e não equivale à pesquisa eleitoral. Não garante o resultado da eleição. O que é isso aí, ouvinte? Nada mais é do que apostas. São apostas no candidato. Aí você tem os contratos, você aposta naquele contrato. Na verdade, você está apostando no candidato. E parece que ele já tem um eleito. Vamos ver se isso se confirma nas urnas. Aos ouvintes da Rádio Cultura, de Lermando Brito.
2: 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Oito horas mais 14 minutos, 8:14, amigos.

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0: 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São 8:13 da manhã, 8:13. Espaço aberto, dá mais uma paradinha rápida, mas volta já, hein? Volta na sequência com muito mais para você. Fique ligado, a gente está ao seu lado.
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10: Muito bem, já estamos de volta ao nosso programa. 8h22, 20 graus a temperatura, 70% a umidade relativa do ar. Bom dia pro pessoal ali da Catânio Veículos, o Rodrigo, toda a equipe, muito bom dia. Também a Zélia Mota Bernardo, bom dia Zélia, bom dia também ao Célio Ricardo, que está aqui, todos estão no Facebook. Professor Marino Tessari, lá em Floripa, também ligado na Cultura, muito bom dia, meu amigo. Ótima semana, um abraço. Também, deixa eu ver quem mais, a Maria Vasselay também está ligada. Muito bom dia para todos vocês. Albertina Beger Eller também está ligada na Cultura e estão mandando abraço aqui através do YouTube, do Facebook. A Zuleide Orben pelo YouTube, a Maria Gorete Volpato Alberton também, a Maria Antônio Rabelo da Veiga, o Valdenir Ascari Montanha, o Nizinho, e também a Divânia Coan e o Edio lá de Rio Pinheiros estão também ligados na Cultura, né? Quero mandar um abraço pro Alessandro, né? Alessandro, sua esposa, seu filhote lá, o Alessandro Alberton, né? E a toda a família lá de Vila Nova, ali da região aí do Rio Belo.

Belo, também Rio Pinheiros, né? O Ademar Alberton, seu irmão, enfim, a todos aí que estão sempre ligados na Cultura FM. São 8h24 agora, 8h24. 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Hoje tem sessão da Câmara de Vereadores, né? Última sessão aconteceu no dia 14, hoje, dia 21, portanto, segunda-feira, sessão da Câmara, com a presença de todos os vereadores confirmada, né? Murilo Hoffmann é o presidente, Maiara Dal Ponte Martins, vereadora Marlise Zomer, vereador do Wagner Basquiroto, vereador Pedro Orben, vereador Josemar Sacon, o Cuca, Joel Cavagnoli, Oswaldo Cruzeta, que está aí com problema de saúde, provavelmente não estará presente na sessão, né? Mas mandamos um abraço lá pro Vá, né? Que se recupere o mais rápido possível, né? A Mirelle De Biasi também estará presente, a Genaína Coan Cassiatori, a vereadora Jana, e também o Leandro Martins. O vereador Leandro Martins também confirma a presença na sessão de hoje. 19h, você está convidado a assistir pela Orleans TV e também acompanhar amanhã, né, alguns momentos da Câmara de Vereadores aqui no nosso programa. Olha, o Encontro Gal. Encontro Gal, grupo de pessoas em processo de luto. O tema deste encontro, vamos conversar sobre luto. Palestrantes, Sérgio Gomes e Daniele Prado. Os dois palestrantes, nesta quinta-feira, dia 24, quinta-feira agora, 19 horas, na sala de reuniões do hospital, inscrições gratuitas pelo WhatsApp 489-9947-6412. A palestra está aberta a todos que desejam aprender e refletir um pouco mais sobre o tema luto. É uma promoção, uma organização do Hospital Santa Otília, o grupo de acolhimento ao luto, GAL, né, do hospital, o apoio do Unibave e também da ZAF, Zapeline Assistência Familiar. Portanto, vamos conversar sobre luto, quinta-feira, 24, 19 horas, no hospital. Você liga 99947-6412 e confirma sua inscrição, tá bom? E aí você pode participar gratuitamente deste encontro GAL, encontro de acolhimento ao luto. São 8h27, 8 horas mais 27 minutos. Algumas informações aqui da nossa região, hein? Uma edificação industrial de madeira foi atingida por chamas e teve a destruição parcial de equipamentos e máquinas durante a madrugada de hoje, dia 21, em Braço do Norte. O caso foi atendido pelo Corpo de Bombeiros e na rua Manuel Francisco Camilo, por volta de 4h40 da manhã de hoje. De acordo com os bombeiros, no local foi constatado que as chamas já haviam tomado quase toda a edificação. Localizado ao lado de vários depósitos de madeira, sendo evitada a propagação das chamas pelos bombeiros, foram utilizados aproximadamente 15 mil litros de água para o combate ao incêndio e foi realizado o rescaldo. Ninguém se feriu, né? Ninguém ficou ferido. E as causas das chamas, as causas do incidente ou do incêndio não foram divulgadas, pelo menos por enquanto. São 8 horas e 28 minutos, 8h28 da manhã,
Espaço aberto com informação para você aqui na Cultura.

0: 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Olha, um empresário morreu após uma colisão frontal de moto com carro na 445, ali na região de Sara, hein? Ele era proprietário de uma empresa delivery, Lendário Açaí, o nome da empresa, e atuava em Criciúma. Um empresário jovem, né? Empresário de 23 anos apenas, que morreu após sofrer um gravíssimo acidente de moto, na estadual, na rodovia estadual, ali no bairro Liri, né? Em Sara, SC445. Ele era proprietário desta empresa, Lendário Açaí, em Criciúma. Segundo o Corpo de Bombeiros, a batida frontal envolveu a motocicleta pilotada por Luan e um automóvel de passeio, um Chevrolet Corsa. No momento do acidente, após o acidente, o socorro, o empresário já estava inconsciente, com sinais vitais instáveis e suspeita de lesões graves em diversas regiões do corpo. Ele acabou falecendo logo em seguida, quando foi transferido do local do acidente para o hospital. Portanto, mais um acidente entre moto e veículos, carros, né? Na nossa região, acidentes fatais. 8:30 da manhã, 8:30, mais um rápido intervalo e eu volto já, fique ligado.
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Muito bem, estamos de volta. Abraço pro Diller, mano, do Brito, que tá fazendo brincadeiras aqui, né? É, vamos comentar hoje sobre a visita dos presidenciáveis em Santa Catarina no fim de semana, né? Tivemos aí vários presidenciáveis aí visitando Santa Catarina, entre eles os dois primeiros nas pesquisas, né? Estiveram aí em Santa Catarina. Vamos comentar hoje com o Diller Mando Brito. O Jaci Zomer hoje não terá possibilidade de estar presente, mas estará também com suas opiniões através de áudio que estará nos enviando aí durante o programa. Portanto, Jaci Zomer e Diller Mando Brito hoje no Cultura em Debate, a partir das 11 da manhã, você não pode perder, né? Olha só, o mar invadiu as ruas de Jaguaruna depois de um possível tsunami meteorológico. Foi agora há pouco, hein? Foi agora há pouco, o Jaguaruna, município todo lá, né? É, não só o próprio Jaguaruna, mas Campo Bom, aquela região toda, foi invadida pela água, hein? Pelo menos a primeira, segunda rua ali, próximo à praia, hein? Jaguaruna, municípios atingidos e os outros municípios vizinhos, né? Foram atingidos pelo temporal que passou aqui pelo sul agora de manhã, agora há pouco, né? Você viu aí, teve vento por aqui também forte, né? É, na região de Balneário Campo Bom, a elevação do nível do mar avançou sobre as ruas próximas à faixa de areia, fenômeno que pode estar relacionado a um fenômeno possível tsunami meteorológico. Também foi observado na praia do Cardoso, lá próximo ao Farol, né? E também na região do Farol de Santa Marta, em Laguna. Em Jaguaruna, a força da água fez com que o mar avançasse até a segunda rua do bairro que costeia a praia. E a elevação rápida do nível do mar provocou acúmulo de sujeira nas praias, nas vias, né? Nas ruas, além de danos em alguns muros e residências localizadas na área mais próxima à orla, lá da praia de Jaguaruna e também Campo Bom. Segundo a Defesa Civil de Jaguaruna, o avanço da água ocorreu por volta de 5 a 5 e meia da manhã de hoje, agora há pouco, né? Nesse período dos ventos fortes aí, né? O órgão, ou seja, a Defesa Civil, informou que acompanha a situação e realiza o levantamento dos possíveis danos provocados pelo fenômeno, que já se acalmou, mas passou agora há pouco lá pelo Campo Bom, né? Em um vídeo divulgado aí nas redes sociais, o coordenador da Defesa Civil de Jaguaruna, o Adriano Isaías, falou sobre o assunto, mostrou a situação das vias próximas ao mar e relatou a presença de grande quantidade de detritos deixados pela água. Além também, ele disse também, informou também que alguns muros foram danificados e que houve impactos em imóveis situados à beira-mar, hein? Você que tem praia, tem casa na praia de Jaguaruna, próximo ao mar,

0: Fique de olho. De acordo com o coordenador Isaías, coordenador de Defesa Civil de Jaguaruna, o mar já havia retornado ao nível considerado normal no momento do registro, ou seja, há poucos instantes. Ele também observou que antes do avanço da água houve um grande recuo do mar. Imagina só, hein? E a Defesa Civil informou ainda que os danos serão avaliados ao longo do dia, encaminhados às secretarias responsáveis lá do município para possível recuperação imediata. Após o susto e os estragos, né, e o susto também através de trovoadas, não houve registro de feridos, né? Ainda bem. Após o avanço da água, o mar voltou ao nível normal na região. A ocorrência, tratada inicialmente como um possível tsunami meteorológico, fenômeno associado às mudanças bruscas, repentinas, nas condições atmosféricas, capazes de provocar alterações rápidas do nível do mar. A Defesa Civil de Jaguaruna segue monitorando, segue atenta à situação e deve divulgar novas informações a qualquer momento do dia de hoje. Vamos ouvir o que disse aí o coordenador da Defesa Civil lá de Jaguaruna. Há poucos instantes, portanto, vendaval e possível tsunami meteorológico lá no Campo Bom.
1: Fala pessoal, bom dia, Adriano, Defesa Civil de Jaguaruna. Fazendo esse vídeo aqui para agora na primeira hora, né? A gente já está há algum tempo na rua aqui dando uma monitorada e analisando aqui, ó, os danos aqui causados pelo possível tsunami meteorológico, né, que aconteceu agora pela manhã. Estou aqui em Balneário Campo Bom, hoje dia 21 de setembro. Vamos trazer as imagens aqui, né? A gente tem bastante sujeira aqui nas vias mais próximas ao mar, né? Em alguns pontos o mar, ele chegou até na segunda rua, aqui na beira-mar, tá? Vou deixar vocês informados. Bastante sujeira, né? Alguns muros foram danificados de algumas residências na beira-mar. Bastante sujeira aqui na via, né? Na via que fica bem próximo ao mar. Então é isso, pessoal. Fazendo esse vídeo aqui mais para trazer essa informação, né? Agora entre 5 horas da manhã, mais ou menos 5 e meia. O vento forte que caiu aí em nossa região. Acabou que, né, esse possível tsunami meteorológico, né, com uma maré alta, né? Agora a gente vai avaliar aí os danos, né, a sujeira nas vias. Hoje a previsão é bastante chuva também, então vai dificultar um pouco os trabalhos, né, logicamente, mas a gente vai estar identificando aí, tá, passando para as secretarias, né, responsáveis dos trabalhos. Aparentemente tá normal, né? Já voltou a normalidade dele. Vou aqui pra vocês. Um pontinho preto lá em cima.
0: Aí, portanto, né, um vídeo, né, com áudio bastante prejudicado em função do barulho do mar, né, mas bastante esclarecedor, né? Teve um tsunami meteorológico lá no Campo Bom há poucos instantes, agora pela manhã, na hora do vento aqui, né? Quando deu vento aqui, 5 e meia da manhã, lá deu esse tsunami invadindo duas quadras, né? Até em alguns pontos duas quadras, até a segunda rua. Então, bastante forte realmente. Quase que inusitado. Não sei quem mora em Campo Bom, quem tem casas em Campo Bom sabe que não acredito que tenha acontecido algo parecido nos últimos tempos, né? Pelo menos nos últimos anos. Então, realmente é algo que o tempo, o próprio El Niño aí, o Super El Niño, que pode explicar isso, né? Super El Niño. Às 11 da manhã a gente vai tentar aí um ao vivo com o Peter Scheuer, para sabermos sobre esse fenômeno aí que ocorreu aqui no sul de Santa Catarina, se é normal, se é natural ou se está dentro da observação do El Niño, né? Ou então É algo além disso, né? Vamos ao intervalo rápido, voltamos já daqui a pouquinho, a gente vai falar um pouquinho sobre a previsão do tempo para hoje, né? Para hoje, para amanhã, para os próximos dias. Hoje, segundo a própria Defesa Civil, bastante chuva aqui na região. Vamos conferir já já.
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8: Muito bem, estamos de volta, 9 minutinhos, faltando para as 9 horas da manhã, finalzinho de programa, reta final do nosso programa. Quero mandar um abraço ao Dr. Marco Antônio Bertoncini Cascais, ao Dr. Marco Antônio Wilbert Cascais, que também patrocina o nosso programa de sexta-feira, né? 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São 8h54, 8h54. Vamos falar um pouquinho do tempo. O tempo, frente fria, que traz risco de temporais, já está acontecendo com intensa, com bastante intensidade, né, aqui em Santa Catarina.

0: habilidades avançam pelo estado ao longo de todo o dia de hoje. O risco mais alto é de alagamentos, enxurrada, destelhamentos e quedas de árvores, inclusive granizo, no extremo oeste de Santa Catarina. No meio oeste está sob atenção e sob observação aqui na nossa região, o litoral sul. Santa Catarina terá, portanto, uma segunda-feira de tempo instável, risco de temporais em todas as regiões, com aproximação desta passagem da frente fria. Há uma previsão de chuva intensa, raios, rajadas de vento, que já aconteceram agora de manhã, possibilidade de granizo, com as condições mais severas previstas entre a tarde e a noite de hoje. As instabilidades começaram já nas primeiras horas da manhã, nas áreas de divisa com o Rio Grande do Sul e também aqui em todo o sul, né? E avançam nas demais regiões ao longo do dia de hoje, em todas as regiões de Santa Catarina. O risco é alto e muito alto para ocorrência como destelhamentos, danos à rede elétrica, queda de galhos e árvores, alagamentos, enxurradas, deslizamentos pontuais, principalmente em áreas mais susceptíveis. O Grande Oeste, ou seja, o Extremo Oeste, deve concentrar as condições mais favoráveis a tempestades severas no dia de hoje. Já na madrugada de amanhã, terça-feira, dia 22, ainda há possibilidade de novos temporais, especialmente nas áreas próximas à divisa com o Paraná, no norte de Santa Catarina, portanto. O risco passa a ser moderado para alagamentos, enxurradas e danos à rede elétrica, queda de árvore, galhos e destelhamentos, a partir da manhã de amanhã. O tempo melhora gradativamente com o afastamento da frente fria para o oceano. Mas o frio ganha lugar já na quarta-feira, né? Quarta e quinta. Na quarta-feira, uma massa de ar seco e frio avança aqui pelo sul do Brasil e deixa o tempo firme em Santa Catarina, com variação de nebulosidade, queda acentuada nas temperaturas. Nas serras, mínimas podem ficar entre 2 e 5 graus nas primeiras horas da manhã de quarta-feira. Nas demais regiões, os termômetros variam entre 7 e 10 graus, que é o caso nosso aqui, né? Entre 7 e 10 graus, Peter Scheuer já falou no início do programa. À tarde de quarta-feira, as máximas ficam em 20 graus no Grande Oeste e passam dos 15 graus nas demais áreas. Portanto, frio, né? Na quarta-feira, o dia todo. Há risco, portanto, moderado de desconforto térmico, hipotermia e agravamento de doenças respiratórias e cardiovasculares. Já na quinta-feira, o tempo permanece firme, com temperatura, no dia 24, quinta-feira, né? Com temperatura máxima entre 18 e 22 graus na maior parte do estado e próximas a 25 graus no extremo oeste. Na sexta-feira, vem calor de novo. Haja saúde, né? Haja saúde, de 2 a 30 graus em 2, 3 dias. A sexta-feira, as temperaturas voltam a subir, as máximas podem se aproximar dos 30 graus no oeste e também aqui no litoral. Enquanto as demais regiões, entre 20 e 25 graus, região serrana e norte do estado. Está aí, portanto, informações da Defesa Civil de Santa Catarina, que o tempo vai dentro daquilo que Peter Scheuer falou no início do programa. Ele volta às 11 horas da manhã, no início do programa Cultura em Debate, que terá participação ao vivo aqui com o Dilermando Brito e também online com o nosso companheiro Jaci Zomer. A partir das 11, o nosso Cultura em Debate sobre política. Hoje vamos falar sobre a visita dos presidenciáveis em Santa Catarina, que estiveram aí no fim de semana, o que deixaram de bom e de ruim. Você vai acompanhar no Debate da Cultura a partir das 11 da manhã, depois do Show da Cultura, que vai começar já já com o Amarildo Teles, que já está preparado para trazer a melhor música, muita descontração, muita informação e também, é claro, interação com você, prêmios e tudo mais. Já já começa o Show da Cultura. Agora falta um minutinho apenas para as 9, a gente deixa o trabalho aqui, mas volta às 11. Um abraço, até mais.
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Muito bem, agora são 9h03. Alô você, aquele abraço, bom dia. Segunda-feira, estamos começando mais uma semana do mês de setembro. Estamos na penúltima semana do mês de setembro, né? Estamos aí semana que vamos vivendo essa semana até o dia 26, depois tem a semana que vai até o dia 30, semana até quarta-feira, dia 30. Então estamos com uma semana e meia ao término do

0: mês de setembro. 21 de setembro de 2026, inverno brasileiro, 19 graus. Hoje está mudando, né? Hoje muda para primavera. Hoje muda para primavera, 19 graus de temperatura.
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0: Até as 11 da manhã nós ficamos juntos por aqui com o melhor da música, da informação e do prêmio. Olha só, os prêmios da semana vai ser sorteado na próxima sexta-feira. Um rádio oferecimento da Eletrônica Volpato, um rádio top, um rádio bagual, tá? Vai ser sorteado. 10 litros de gasolina Auto Posto Serra Mar vai ser sorteado e um almoço ou um lanche do restaurante Menezes.

vai participando e vai pro sorteio, que é uma beleza, né? Venha, venha, participe também. 3466-1082, 3466-1082 é o nosso WhatsApp. E também é o nosso telefone, né? O nosso telefone também é esse. Então, os prêmios aí pra você da semana, daqui a pouco eu vou falar mais sobre isso. E você vai ligando e deixando seu nomezinho aqui, tá ok? Combinado? Está combinado. O que eu tenho que lembrar aqui, que eu tenho que falar que eu não falei ainda? Vou falar que eu sou o Amarildo Teles. O Iago Teles está comigo na produção. Gelson Padilha, ele é o nosso diretor e a coordenação é da Suzilei Briguente Padilha. Em nome de toda essa equipe, um grande abraço. Estamos juntos, estamos no ar com o Show da Cultura.

0: Vamos atender a ligação. Bom dia.
1: Bom dia.
0: Tudo certo?
1: A Isolete da Colônia.
0: Da Isolete da Colônia.
1: E a Maria Isolete quer deixar o nome dela também.
0: Sim. Tá. Como é que é o nome dela?
1: Rodrigues Pereira.
0: Não entendi. Repete.
2: Maria Eduarda Pereira.
0: Maria Eduarda Pereira.
2: Pereira.
0: Tá bom. Tá marcado aqui, tá? Tchau.
2: Beijo,
0: tchau, tchau. Vamos em frente, agora são 9 horas e 7 minutos. Telefone, bom dia.
3: Alô, bom dia, Lucilene Perim Perão.
0: Fala, minha princesa.
3: Eu queria uma música de chuva, novidade.
0: Música de chuva?
3: É.
0: A chuva cai lá fora, você vai se molhar. Pode ser?
3: Eu escutei uma criança falando aí.
0: É a sobrinha da Isolete.
3: Tá bom então, obrigada, tá?
0: Obrigada, tchau. Tchau, tchau, vai chover. Tá chovendo aí? Aqui ainda não tá chovendo. Daqui a pouco eu vou falar com o Anselmo aí. Se tá chovendo lá pra cima. Vamos trazer moda aqui, vamos começar assim, ó. Ed Brito e Samuel. Trevo de Itumbiara. É longe, mas é bom demais. 9 e 8.

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Vamos em frente por aqui. Deixa eu ver quem é que tá na linha com eu aqui. E quem tá comigo aqui? Que? Ah, já vou trazer o Anselmo aí que tá comigo aqui, tá? O telefone liberado também. Tem prêmios aí, ó, do restaurante Menegasso, tem aí, acho que ele vai estar no almoço, pra uma marmita, sei lá, né? A pessoa escolhe. 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

0: Sim, Hudson cantando aqui. Depois tem Elias Wagner aqui, tá? Daqui a pouquinho tem Elias Wagner. Falar pra você antes aqui da atenção. 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É do Edinho, Anselmo. É lá do Edinho. O Anselmo mandou umas fotos pra mim. Que coisa mais linda, rapaz. Deixa eu ver o que ele tá dizendo aqui. Bom dia.
1: Picado Meti, Mario do Montabé, Mario do Edinho, Mario.
0: Vamos lá, Anselmo, tem uma foto, duas fotos, que foto bonita essas tuas que você mandou aqui, de um açude aqui, tem tilápia nesse açude aí ou não tem? Ou não é açude? Não é açude, rapaz, é a foto do... Ah, tá vai chover aí, hein, tá bem escuro o céu aí, né, Anselmo? Deixa eu vir aqui, deixa eu ver quem fala comigo aqui, bom dia. Oi, quem é que tá falando comigo aqui?
2: Boa semana. É a Tereza Cor. Quero participar dos prêmios e pedir uma música bem bonita. Do Padre Marcelo. Para iniciar a semana. Bom dia para ti.
0: Bom dia, bom dia, bom dia, bom dia, bom dia, Tereza Cor. 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

9h28, 9 horas e 28 minutos. Hoje é segunda-feira, dia de muita música, né? E a sua participação também, 3466-1082, tanto no WhatsApp quanto no telefone, tá ok? Fique bem à vontade. 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Canta Fátima Leão.

0: Eu fiz tudo isso aqui com, nessa situação, não acredito, né? Bah, eu tenho. Tem de presente aqui um rádio da Eletrônica Volpato, tá, gente? Que fica aqui em frente ao mercado Toninho Volpato, conserto e tudo mais. Eu tenho 10 litros de gasolina da Autoposto Serra Mar e tenho também um lanche que é presente aí do nossos amigos aí, nosso amigo Menegasso, tá? Vamos com a informação, deixa eu ver aqui, Sirlei Ricardo, bom dia, Sirlei.
1: Oi, Amarildo, bom dia. Sirlei aqui do Rio Belo. Eu quero participar dos prêmios.
0: Certo.
1: E quero pedir uma música com o Amado Batista. Pode ser qualquer uma. Obrigada e tchau.
0: Tchau, Sirlei. Tchau. Obrigado, tá? Obrigado pela participação. Eu vou repetir aqui alertas que eu tive do tempo aqui, porque deu alguma coisa que não estava saindo totalmente claro no ar, tá? Então vou repetir aqui, atenção. Atenção às condições do tempo. Queda de pequenas pedras e granizos na região de Lauro Miller. Alguns municípios devem ficar atento aí. Eu falo quais municípios que pode vir chuva, tá? Eu repito aqui, ó. Cocal do Sul, Imbituba, Lauro Miller, Orleans, Pedras Grandes, Siderópolis, Treviso, 13 de maio, Uruçanga, nas próximas horas. Ocorrência, qualquer dúvida, ligue 199 ou 193. Se você vê que a coisa está

feia aí, e essa mensagem está valendo até 10 horas e 20 minutos. A princípio aqui em Orleans não está chovendo, mas em Lauro Miller nós tivemos lá no bairro Içarense queda de granizo. Né? Tem imagens, tem tudo aqui com quedas de granizo no bairro Içarense. E todo cuidado sempre é muito pouco, não é verdade? Vamos lá, música.

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Estamos de volta aqui na Cultura, agora são 9:52, 9:52, estava conversando aqui com o Fernando. Fernando, amigão de muitos e muitos anos aí da luta, do futebol, do esporte, ele é lá de São Ludger, né? E hoje é um dos sócios aí do Frota 47, ele é um dos que comanda juntamente com o Luciano aí, o Frota 47, e o Fernando está nos visitando aqui, batendo um papo legal aí, com grandes projetos para o futuro, né, Fernando? Sucesso para você, sucesso para todo o pessoal da Frota 47 aí, que merece. São batalhadores, estão aí sempre trabalhando e merecem realmente o sucesso da frota. Olha, tô sorteando um rádio aqui, tá? Sorteando um rádio, sorteando gasolina, tô sorteando um monte de coisinhas boas para vocês aqui. Olha, a Rosilda Paris está de aniversário hoje, ela é filha da dona Elvira, e a mãe e todos os irmãos, tudo estão homenageando aí a Rosilda Paris pela passagem do seu aniversário. Parabéns, Rosilda. Ótimo dia para você. A Roseli do Alto Paraná quer participar dos prêmios aqui também. Bom dia, Roseli. Já vou colocar teu nome aqui, tá, querida? E nós vamos de música, João Viola.

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1: 9 horas 56 minutos.

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0: De volta com o Show da Cultura, agora 10 horas e 6 minutos, 10 e 6. Eu tenho aqui, ó, vou sortear um rádio, rádio presente da loja eletrônica Volpato, tudo em eletrônicos, consertos e desbloqueio de celulares, câmeras digital, TVs de LED, do amigo Alexandre Volpato. 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Alô, bom dia!
1: Bom dia, Marildo. É Marlene.
0: Oi, Marlene, tudo bem?
1: Quero que tu bote o nome do meu neto.
0: Diga.
1: Otávio Vigarani.
0: Otávio Vigarani.
1: E Maria Clara Carvalho Vigarani.
0: Maria Clara.
1: Uhum. Tá bom, obrigada.
0: De nada.
1: Parabéns, mãe, pelo teu programa.
0: Obrigado também, tchau.
1: Eu disse, eu vou ligar porque eu tô ouvindo.
0: Claro, tá certa. Tá certíssima. Obrigado.
1: Um abraço.
0: Tchau, outro.
1: Tchau.
0: Agora 10 horas e 7 minutos, 10 e 7. 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Deixa eu trazer aqui quem tá aqui, Antônia. Antônia, bom dia.
2: Bom dia, marido. É a Tônia do João Paulo II.
0: Diga.
2: Bota uma música com qualquer uma do Zeca Pagodinho para mim. Ofereço para Ivonete, para Lorena, para Bebete, para Nilvinha.
0: Ah.
2: E coloco o meu nome no sorteio.
0: Tá bom, Tonha.
2: E eu acrescento para todos que estiverem ouvindo. Se eu for atendida, meu muito obrigado.
0: Vai ser atendida sim, tá? Daqui a pouco, der tempo, a gente atende assim. Mas acho que o Pagodinho deve estar por aí, né? Zeca Pagodinho deve estar fácil por aí. Agora é 10 horas e 9 minutos.

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1: 10 horas e 29 minutos, dá tempo de você ligar ainda para faturar esse rádio, gasolina e lanche ou almoço que você quiser, tá? É só entrar em contato conosco aqui. 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Dá uma acelerada aqui na coisa? Vamos botar música então para nós não perder muito tempo. Essa aqui é boa, hein? Para segunda-feira. Vai lá.

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4: Vamos lá, agora já são 10 horas e 46 minutos, 10 e 46. Tem mais um áudio aqui, deixa eu ouvir esse áudio aqui. Deixa eu ouvir.
5: Bom dia, Amarildo.
4: Bom dia.
5: Aqui é a Rosilene da Nova Orleans.
4: Oi, Rosilene.
5: Eu queria participar dos prêmios e te dar parabéns do teu programa.
4: Obrigado, querido.
5: Muito obrigado se for atendida.
4: Tá, se atendida sim. Tá participando dos prêmios aqui, tá bom? Um abraço pro Ademir aí também, tá? Um abraço pro Ademir, um abraço pra toda a família aí. Família Venâncio, aquele abraço. Agora, deixa eu só lembrar você que daqui a pouquinho tem Cultura e Debate hoje com o Dilermano Brito e também o Gelson Padilha. O Jaci não pode vir hoje? Não. Então o Dilermano e o Gelson vão estar aqui a partir das 11 horas. Agora eu tenho Velda José.

Aí, viu, do José? Vai! Agora são 10h51. Estamos fechando o nosso programa aqui hoje. Vem aí o Gelson Padilha com o Dilermano Brito, que vão estar com o Cultura em Debate. A gente volta. Eu amanhã não vou estar aqui, tá? Amanhã eu tenho uma consulta lá em Criciúma. Então vai ser o Iago que vai apresentar aqui amanhã o programa. Eu volto na quarta-feira, tá? Mas amanhã você pode participar, o Iago pode anotar o nome de todo mundo aí, que vai dar tudo certo, tá bom? 10h51, um grande abraço.

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0: bem, muito bom dia. Estamos chegando, chegando aqui na Cultura, 11:05, 11:05 da manhã, depois do Show da Cultura com Amarildo Teles. Agora o nosso Cultura em Debate. Cultura em Debate desta segunda-feira, como já anunciamos, a presença do Dilermando Brito. Dilermando Brito já está com a gente por aqui. E a presença, embora à distância, também do nosso companheiro Jacis Homer, que também vai participar aí durante o programa, dando suas opiniões sobre os temas que estamos debatendo, que estaremos debatendo hoje na área política, né? Já que na segunda-feira é dia dedicado à política de uma forma geral, né? E já temos o Peter Scheuer na linha, Dilermando Brito por aqui também. E vamos à previsão do tempo. Tempo que está doido, doido. Será que é o efeito El Niño? Vamos saber do Peter a partir de agora.
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0: 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Peter Scheuer, pois é, Peter, já deu vento forte por aqui, deu tempestades, soubemos aí que deu granizo aqui por perto, na encosta da serra, e lá na praia, Peter, lá na praia do Farol, Campo Bom, aquela região de Jaguaruna, tivemos um tsunami, pelo menos é o que a Defesa Civil anunciou aí, a Defesa Civil Municipal lá de Jaguaruna, um tsunami meteorológico. Queria que você explicasse se é verdade isso, se realmente isso é possível e se tem alguma coisa a ver com o El Niño, Peter. Bom dia.
2: Ô, Padilha, bom dia para você, bom dia para todos. Sim, sim, é um tsunami meteorológico, é quando você tem um vento muito forte na superfície do mar e faz com que tenha esse espalhamento da água em direção ao continente, né? Então faz com que a gente tenha esses transtornos. E não só isso, né? Ainda que esse tsunami meteorológico, que é algo que é mais assim, digamos que raro, né? Porque tem que ter ingredientes para isso. A gente teve tempestades generalizadas no Rio Grande do Sul, aí no sul do estado também teve inúmeras cidades aí com tempestades, vendavais, granizo e também destelhamento. Além disso, tivemos inúmeras ocasiões aí de queda de energia. O Rio Grande do Sul foi terrível, foi bem pior, foi muito pior. Ali eu perdi as contas de quantas cidades aí que tiveram destruição, não digo nem pontual, não foi nada pontual, foi generalizado, foi destruição em muitas cidades, destruição em massa, rajadas acima dos 130, 120 km por hora, 100, foi algo bem destrutivo mesmo. Tudo isso está associado ao El Niño. Desde maio, assim, qualquer tempestade que aconteça forte está associada ao El Niño. Hoje vai seguindo aí com o tempo instável, chove o dia todo, não assim 100% o tempo todo, mas é um dia chuvoso, algum pontual alagamento, alguma enxurrada, não dá para descartar por conta dessa chuvarada que vem acontecendo aí pela região. Amanhã o tempo ele melhora, ainda tem chuva prevista entre a madrugada, início da manhã, depois melhora. Na quarta, quinta, sexta, o tempo ele fica mais seco. Na quarta ainda é aquele meia boca, assim, nublado, alguma garoazinha isolada, mas dá para aproveitar. E ameno. Na quinta, frio de manhã, agradável à tarde. E na sexta e fim de semana, por enquanto, está indicando calor e tempo seco. Só no domingo que volta a ter algumas pancadas.
0: Pois é, então, na verdade, hoje vamos chegar aos 18, 20, 22 graus, mas amanhã já podemos chegar a 30, amanhã e quarta-feira, é isso ou não?
2: Não é ainda amanhã, porque assim, a frente fria está passando hoje, então amanhã é um dia ameno. A temperatura ela não passa muito dos 20 graus amanhã, friozinho de manhã, uns 10, 12 graus. Aí na quarta amanhece com 7, 8 graus, à tarde não passa dos 16, 17. E aí na quinta começa a esquentar, na quinta já vai para 28, frio de manhã, 28 à tarde. E na sexta e fim de semana daí já é quente, já é bem mais aquecido.
0: Podemos afirmar que a primavera será assim, que já vamos começar a primavera agora, a primavera será exatamente assim, com essa turbulência total no tempo, é isso?
2: Vai ser mais chuvoso. Então, muita chuva durante o decorrer aí dos próximos meses. São chuvas que podem vir acompanhadas de

0: temporais, tormentas e muito problema associado a excesso de chuva.
1: Tá certo, Peter. Boa semana pro amigo e, é claro, a gente volta durante toda a programação aí trazendo a atualização do tempo contigo.
0: Tá combinado, Padilha. Um abraço para você, para todos os ouvintes e até logo mais.
1: Até logo mais. Peter Scheuer, portanto, trazendo aí para você todo o aparato desse tempo, né? Toda a previsão para a semana toda, altos e baixos, temperatura, chuva, de repente melhora, mas esfria. É loucura, loucura, né? Esse tempo tá doido, né, Dilermando Brito?
2: Bom dia. Rapaz, pois é, que coisa, né? Ontem eu tava lá em Balneário, chuva. Chuva, né? Chuva e frio.
1: Chuva ontem, né? Balneário, Camboriú.
2: Tava chuva e frio. Sábado e domingo, chuva e frio.
1: Pois é. E aqui, esta manhã, madrugada, foi terrível, né? Lá em Campo Bom, região do Farol, muitas, como disse o Peter aí, afirmando, um fenômeno meteorológico que se chama tsunami, né? Tsunami meteorológico.
2: Que coisa.
1: Coisa, né? Que a gente não viu aí, pelo menos eu tô com 66 anos, ainda não vi, né?
2: Eu também não vi. E nem quero ver.
1: Nem quero ver de perto. Que seja de longe. E que não mate ninguém, né? Como aconteceu, na verdade não teve ninguém atingido fisicamente, porém, os danos materiais em Campo Bom, Jaguaruna, essa região ali, Praia do Cardoso, que é lá próximo ao Farol, são grandes, né? São grandes, muros foram derrubados,
2: boa, enfim. Nossa!
1: Foram até a segunda quadra de cada, ali na beira do mar. Então, na verdade, prejuízos materiais.
2: Prejuízos,
1: muito elevados.
2: Vai ter trabalho, então, lá, pá.
1: E no Rio Grande, agora, acabamos de saber também do Peter, que foi generalizado, que temporais para todo lado, né?
2: Coisa triste, né? Tem o quê? Aquela tragédia lá que aconteceu no...
1: Pois é, tem um ano e pouco, né? E agora vem de outra forma, né?
2: De outra forma.
1: Que loucura. 11:12, os apoiadores da previsão, e a gente volta já com o Dilermando Brito, com o Jaci Zomer, aqui no nosso Cultura em Debate de hoje, sobre a política. Estamos a poucos dias da eleição. Mas na semana passada, essa ventania, essa turbulência toda foi em Brasília, né? Barbaridade, que loucura na terça-feira.
2: Que,
1: né?
2: Vergonha, é verdade.
1: Que vergonha, né?
2: Que vergonha.
1: Loucura, loucura. É verdade o que está acontecendo nesse país. Já a gente volta e vamos comentar sobre isso aqui na Cultura. Fique ligado.
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0: 21 de setembro de 2026, são 11 horas e 16 minutos. Bom dia, Dilermando, mais uma vez.
1: Bom dia, Padilha, bom dia, ouvinte da Rádio Cultura. Pois é, estamos aí, né? Dia 16, daqui a pouco já estamos o quê? Quantos dias? Dá 15, né?
0: Dá 17, eu acho ainda, né? É, porque só é dia 4, né? Temos 15 dias agora, mais 3.
1: Semaninha. É, mas 15, esse domingo, 18 no dias. Outro domingo já é eleição.
0: Faltam 18 dias para o dia D. O dia da decisão.
1: Dia da decisão. É assim, né, Padilha? A política, como esse ano, ela correu. Eu achei assim, ó, vou ser sincero. Eu achei que depois da Copa, que, né, depois da Copa ia ser só política, né? Mas nós fomos atropelados pelo Supremo, né? Na verdade, foi essa aí, os últimos.
0: Que não deixa de ser uma política também,
1: também
0: porque está tudo,
1: né?
0: É, tá tudo misturado.
1: É, está tudo misturado. Puxou a atenção para eles de um ponto, de um modo que hoje só se fala nisso. Você pode pegar todas as redes sociais, você não vê comentários.
0: Tirou um pouco do foco da eleição.
1: Isso é ruim, porque assim, ó, Padilha, tudo bem, não é ruim. Por sabermos o que está acontecendo no judiciário brasileiro. Mas é ruim porque nós não vemos ou não conseguimos visualizar as propostas dos candidatos. E isso atrapalha a gente, porque eu acho que é interessante que os candidatos mostrem suas propostas dentro do que vai ser feito nesse país daqui para frente. Até acredito sim que a questão de Estado deveria ser mais definida a partir de uma hora tem que ser mais definido. Não, não podemos ter um país que, quando assume um governo, ele vai para um lado. Quando assume outro governo, vai para o outro. É uma política de Estado que realmente resolva e que a gente consiga fazer por muitos anos. Né, Padilha?
0: É verdade. Verdade. Concordo plenamente. Olha, o Jacizomer está chamando a gente de dois bonitão aqui. Que ele está vendo lá na sua Smart TV, no YouTube.
1: Um abraço.
0: É, muita gente vê assim, né?
1: Eu só assisto em televisão. Não...
0: É, assisto sempre a TV ou o YouTube também.
1: Sim,
0: né?
1: É só YouTube.
0: É, e fica mais presencial, né? O Jaci mandou aqui pra gente um comentário dele, e claro que o fundamento principal é exatamente semana passada, foi tudo se relacionou ao Supremo Tribunal Federal. E a gente falava na segunda, já que você, eu, o Jaci, que as coisas iriam.
1: Ser feias.
0: Iriam ser feias na terça-feira. E foi pior que a gente pensava, né? Foi bem pior.
1: Ah,
0: né?
1: Sim.
0: Vamos ouvir o que diz o Jaci Zomer aqui em dois comentários. O primeiro deles tem 2 minutos e meio, vamos ouvir.
2: Bom dia, Dilermando. Bom dia a todos os ouvintes da Rádio Cultura. Meus amigos, justificando aí por uma questão de impossibilidade não estar hoje presente no programa Cultura em Debate, envio aqui em duas partes dois breves áudios falando de dois temas. O primeiro deles, e vamos direto ao assunto, a repetição pelo candidato à reeleição à presidência do Brasil, a repetição de tantas ofensas que ele faz ao povo catarinense. Ofende já reiteradamente, ofendendo o nosso governador, ofendendo as pessoas, e lamentavelmente parece que aquele povinho que está ali, desculpa a expressão, mas é um povinho mesmo, que está ali ao redor daquele palanque, onde aquela figura patética, com aquele chapéu ridículo, fica a despejar um grande volume de palavras, palavras idiotas. Eu não entendo como esse povo ali não vira as costas e vai para casa, ao invés de ficar ouvindo um cidadão como esse. Chegou a hora, né, minha gente? É hora de ter um mínimo de brio, de ter um pouco de brio, porque o que precisa para o povo brasileiro, né, e especificamente nesse caso o catarinense, é ter um pouco de brio como cidadão, como ser humano, e não ficar ouvindo tantas abobrinhas, tantas ofensas desse indivíduo inescrupuloso, desse indivíduo mentiroso, desse indivíduo que engana.

0: infelizmente consegue enganar tantas pessoas. A mim não engana mais, nunca enganou, e por mim jamais seria presidente do Brasil até por 3 vezes. É um absurdo isso. Um abraço a todos e vamos ver se isso muda. A tendência é que vá mudar.
1: Tá aí a opinião do Jacis Homer, tá nervoso, brabo, tá esperneando, como se diz na gíria, né? Mas é normal, né? Claro.
2: É, não vou questionar isso em relação a isso, né, Padilha? Porque assim, realmente, olha que eu não sou um Catarina de nascença, né? Mas eu acho que assim, Padilha, é revoltante, viu?
1: As ofensas da sexta-feira, sexta-feira foi, né?
2: Ou foi sábado, nem sei.
1: Ou foi sábado.
2: O fato é o seguinte,
1: Mais uma vez fomos ofendidos.
2: Eu acho que o Lula já desistiu de Santa Catarina, né? Porque não veio fazer campanha, veio ofender o Catarina dentro do seu próprio solo.
1: Não falou, pelo menos, não vi ele falar sobre o Morro dos Cavalos, que já era para ter feito e não fez. Não ouvi ele falar sobre obras federais que ele teria feito, que ele disse que foi o que mais investiu em Santa Catarina. E agora ele vem dizer que o agro tem que se ajoelhar para ele. O agro catarinense tem que se ajoelhar para ele. Por quê? Será que ele é santo? Tem que rezar? Ajoelhou, tem que rezar.
2: A questão do
1: é uma coisa muito estranha.
2: A questão do presidente é o seguinte, né? Ele se põe acima de tudo, de todos, né? E de todos, né?
1: É verdade. E de qualquer suspeita.
2: E acima de qualquer suspeita. Ele é a alma mais honesta desse país, né?
1: Exato.
2: Nunca nessa história desse país, o Brasil ganhou tanto dinheiro quanto com ele. Eu não sei se for o PC, está falando de petista, né? Mas enfim.
1: E outra coisa que eu tenho ouvido muito, e às vezes até no horário eleitoral gratuito, que é uma palhaçada geral, né? Não é só ali, mas é geral, porque ficam atacando uns aos outros ao invés de apresentar propostas, né? Ficam só se atacando, achando defeito no adversário.
2: Se vê a proposta.
1: Quem acha defeito ou procura defeito no adversário é porque não tem conteúdo, né? Não tem o que apresentar. Então, na verdade, foram 4 anos agora, estão terminando, 4 anos esse fim de ano, de oportunidade para quem está no poder fazer. Agora seriam projetos novos, diferentes a serem apresentados. Agora vem com um projeto, pois é, vamos acabar com a fome, pois é, vamos tirar o imposto dos produtos da cesta básica. Por que não foi feito agora, antes, então?
2: Eu quero que a cesta básica está
1: cara há muito tempo.
2: Vou botar um negócio aqui, Padilha, que eu li essa semana agora, final de semana. Quando o governo passado pensou em privatizar os Correios, fizeram uma avaliação de patrimonial e tudo.
1: Certo.
2: 4 bilhões de reais era o valor.
1: Certo.
2: Passou na Câmara e não passou no Senado para fazer a privatização, porque era uma empresa pública.
1: Correto. Tá? Tinha que passar nos dois.
2: Perfeito. Após 4 anos disso, e ele conseguiu fechar ela com lucro. A esquerda alega que foi quando estourou a questão da internet, começou a venda. Só que se você vê as vendas pela internet há 4 anos atrás, ela é menor do que hoje. Então hoje ela teria que dar lucro.
1: Sim.
2: Ela não deu lucro. Só que aí teve um detalhe, ela agora é invendável. Para te ter uma ideia, tu sabe quanto.
1: Ninguém quer.
2: Sabe por quê? Porque ela tem 10 bilhões de dívidas.
1: E aí que assumir o passivo, né?
2: O camarada que for comprar a coisa, ele já assume com 10 bi, o patrimônio não paga a empresa. Eu não sei aí.
1: Ela se tornou uma empresa inviável até para privatizar.
2: Exatamente.
1: Que loucura, né?
2: Que loucura. E aí o novo governo vai ter que decidir.
1: E aqui,
2: ou se continua com essa empresa, ou então ele para.
1: Vou fazer um parênteses aí no seu comentário, que eu achei muito oportuno, demais até. Porque aqui em Orleans, por exemplo, nós temos um Correio, que eu quero aqui aplaudir os dois funcionários que tem lá, dois.
2: Sim, Correio.
1: Um da rua, outro lá de dentro, que fazem o que podem pela população. Porém, se um adoece, fica fechado o Correio. O Correio já fechou, não sei se você sabe.
2: Sim.
1: Fechou vários dias, porque uma das pessoas estava com um problema seríssimo de saúde na família e precisava dar atenção. Quer dizer... Que correio é esse que nós tínhamos, né, orgulho dele? Acabou, né? Acabou o orgulho do correio, enfim.
2: Padilha,
1: aqui em Orleans dá para ver o que acontece no Brasil.
2: Padilha, é a empresa pública, ela funciona assim, ela não anda, ela não... Ela é muito burocrática, ela é pesada, ela não... É isso aí que você vê, não tem como. Eu já ouvi esse relato dizendo assim, que o... o que inaugurou Brasília, o Juscelino Kubitschek, ele nunca faria Brasília em 5 anos, se fosse hoje.
1: Pois é.
2: Nunca. Então, é isso aí, o Brasil, ele virou um montuado de sessões e pessoas e grupos, e aí a coisa não anda.
1: Interesses, como dizia
2: exatamente.
1: O grande Brizola.
2: Então, a questão do Correio é essa, ouvinte, para você analisar o que é o Brasil e ver o que você quer fazer, né?
1: E as estatais como um todo, né? Porque hoje que dá algum lucro é a Petrobras, porque não pode dar prejuízo, né? Se der prejuízo lá, então acabou-se, né? Aí pode fechar.
2: Aí você tem também, volta outro exemplo, Vale do Rio Doce. Vale do Rio Doce foi privatizado. Hoje é uma das mais que dá lucro, né? Uhum. A Petrobras deu uma valorizada, mas ela não estava bem das pernas, não. Ela deu uma valorizada, porque aquele negócio lá da região do estado do Pará, lá da foz do Rio Amazonas, que divulga...
1: Que é muito mais marketing do que realmente prática, né? Porque não tem nada ainda. Vai levar alguns anos para se explorar.
2: Exatamente. Aí o governo está vendendo como já tá vendendo petróleo de lá, né?
1: Exatamente. Não, e é possível, né? Que venda antecipadamente para depois.
2: Sim, mas as empresas.
1: Quem chegar lá
2: só por
1: que se
2: isso vira. É uma das razões que o valor da Petrobras não caiu.
1: Sim.
2: Porque o Lula, na verdade, o governo do governo não queria explorar lá. O Ibama não permitiu fazer exploração para ver se tinha.
1: Eu lembro da época do Bolsonaro que teve uma tentativa nesse sentido.
2: Foi bloqueada.
1: E que foi bloqueada pela esquerda, que hoje está no poder e abriu.
2: Abriu e eles precisavam divulgar aquilo porque estava feia a coisa. Aí deu uma melhoradinha, cara. Ninguém é inocente nisso, né? O investidor, não é porque eu gosto da Petrobras. Não, ele está.
0: Daquela pocilga que virou o nosso STF. E é com muita tristeza que uso essas expressões, porque deveríamos ter lá a voz da segurança. É que deixamos de ter um Superior Tribunal Federal, um Supremo Tribunal Federal, a Corte Maior, a palavra final. Isso nós deveríamos ter, mas infelizmente não temos mais. Temos lá um tresloucado ministro, para não falar dos outros, falar só dele, que ilegais, né, atos ilegais que tenha cometido. Já são provas suficientes para, pelo menos, abrir a investigação. E na investigação ser comprovado. E se comprovado, ser tomado toda a providência para que esse ministro Moraes cometeu, que é de ficar de boca aberta. Não dá mais para entender como um país, né, e quando um mero cidadão comum como nós observamos que isso esteja acontecendo, que cometeu tantas injustiças, tantos cidadãos que ele simplesmente prejudicou de forma violenta com essa autoridade ditatorial. Que, amigos, um abraço e até a próxima semana.
1: Obrigado, Jaci, obrigado pelo seu belo comentário e realmente fundamenta aquilo que nós vamos falar agora, Dilermando Brito.
2: Pois você achou? Padilha, que coisa, né? No dia 15 aí nós tivemos aquela sessão, né, ela foi totalmente desrespeitosa, os ministros com o próprio presidente que...
1: Movimento, porque ele foi muito neutro, ele foi demais.
2: Você não pode também dizer que não dá para suspeitar, porque assim, foi advogado do MST.
1: Tá mais ou menos explicado, então.
2: E foi ele que recebeu o processo da Lava Jato que foi para a mão dele.
1: Uhum.
2: Foi ele que veio com a conversa
1: em Brasília.
2: Foi isso que aconteceu.
1: E então, aí anularam tudo que tinha acontecido em Curitiba.
2: E aí você vê o Flávio Dino fazendo o papel.

0: na justiça se usa muita artimanha, né? Para abortar o processo e deixar para depois da eleição discutir as coisas.
1: Foi o que eles fizeram.
0: É mais ou menos isso.
1: E aí, no final, você tem aquela coisa da Carme Lúcia, né, falando que estava envergonhada, tal. Mas a questão não é essa a questão. Ela participou, ela é partícipe disso. Ela viu.
0: Embora o voto dela foi pela divisão ali, né? Mas não quer dizer que o voto dela seja pela punição ou pela investigação.
1: Exatamente. Uma coisa é uma coisa, outra coisa é outra coisa.
0: Exatamente.
1: E aí, no final, ainda tentar bobo, né? De puritana, de que me senti
0: estarrecida. De boazinha, né?
1: O nome dele, o Andrei Mendonça lá, tentava discutir, né?
0: Claro,
1: rebater.
0: Não deixavam falar, né?
1: A câmera nem ia para ele.
0: Exato. Tudo direcionado.
1: Tudo muito direcionado.
0: E ele ficou isolado, porque aí com a saída também do Nunes Marques, que...
1: Logo depois nós soubemos por quê.
0: Uma surpresa.
1: Foi uma surpresa. Eu não achei que o Nunes Marques ia abdicar do voto.
0: O Nunes Marques, eu acho que ele, como dizia meu pai, ele fez cocô no eito.
1: Eu acho que o Nunes Marques foi o seguinte, teve aquela questão ali do vazamento de um áudio de uma garota do Job, né, do grande programa, dizendo que atendeu o Nunes Marques, acho que eu não sei o nome do segundo. E a terceira é aquela Gleice Hoffmann.
0: Sim.
1: Olha só, já pensou, sobe Gleice Hoffmann e uma, quer dizer.
0: É, pois é. É que dois senadores por estado, pode até acontecer, né?
1: Pode
0: eles
1: acontecer.
0: Tirar o Deltan e ficar o segundo e terceiro. O
1: segundo e terceiro, exato.
0: Aquilo aqui, Dilerman, fala um pouquinho aí, vamos criar uma expectativa.
1: Nós trouxemos aí um vídeo que eu assisti do Caio Coppola sobre essa questão da... Caio Coppola, para quem não conhece, ele é um estudante de hoje não, hoje já é advogado. Não é advogado porque ele se recusou a fazer
0: a OAB. Não fez ainda.
1: Mas ele
0: é um bacharel em direito.
1: É um bacharel em direito.
0: Vamos ao intervalo rápido, a gente já volta então com o que o Coppola pensa sobre a hostilização de Santa Catarina, né? Vieram para cá, Janja, vieram para cá, o Lula veio para cá, toda a equipe e só hostilizaram os catarinenses, quer dizer, já depois do intervalo, com essa informação para você.
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14: Muito bem, estamos de volta, faltando 12 minutinhos para o meio-dia. Vamos direto então, Dilermando, ao Coppola, né? Caio Coppola.
15: Olá.
14: Caio Coppola, que é advogado e que ele me parece, não, ele já foi candidato a alguma coisa?
15: Nunca.
14: Não, nunca, né? Vamos ouvir então o que ele diz aqui sobre...
16: Vivo, preconceituoso e desagregador. Mas antes de comentar a narrativa da primeira-dama, se você apoia o meu trabalho e quer que esse tipo de análise chegue para mais eleitores esclarecidos e formadores de opinião, compartilhe esse vídeo nas suas redes. 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
17: Tem pessoas que foram embora de Santa Catarina por não conseguirem viver num estado dominado pelo bolsonarismo.
16: Não, as pessoas não vão de Santa Catarina. As pessoas vêm para Santa Catarina. O estado é o principal destino de imigrantes no Brasil. Entre as 10 unidades da federação que mais contribuem para esse fluxo migratório, 5 estão no norte e nordeste. Pará, Bahia, Maranhão, Pernambuco. Em cada 5 pessoas, vem e fica de livre e espontânea vontade. Mas quem ouve a primeira-dama chega a pensar que viver em Santa Catarina é um grande...
17: Para nós mulheres, eu entendo e respeito quem escolhe ir. Mas eu preciso dizer aqui que eu admiro imensamente quem escolhe ficar e lutar.
16: Pessoal, viver em Santa Catarina não é uma luta, é uma bênção. E o que as pessoas, especialmente as mulheres, encontram por lá, não é um ambiente de hostilidade. Pelo contrário, é um ambiente de ordem, de respeito.
17: Mal plantada e cultivada por eles. Mas vocês resistem. Não importa o que aconteça, vocês estão aqui hoje, mais uma vez, resistindo.
16: Bom, só se for resistindo à própria. Vai ver como tá o IDH, a renda média, o desemprego ou a segurança pública na Bahia, que é governada pelo PT há 20 anos.

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2: ...e também de afirmação do que é verdade, né, Dilemando?
3: O Coppola, rapaz, o que eu acho bacana dele é a forma com que ele passa a informação. Direta, ele
2: claro
3: que,
2: e direta.
3: Ele que tem aquele.
2: Sem enrolação, sem nada.
3: Ele que lançou aquele slogan: contra fatos não há argumentos, né?
2: Exato.
3: É dele isso ali, né? E realmente.
2: O pouco que tem é dizer: não precisa disso, não queremos isso. parece assim.
3: Agora é assim, né? Outra notícia.
2: Então ela não é catarinense, ela foi parida aqui.
3: Pois
2: é. Na minha opinião, né?
3: Pode. Mas a questão toda, assim, Padilha, é.
2: Talvez ela queira vir aqui disputar o Senado na próxima, já que aqui está tão ruim disputar o Senado, quem não nasceu aqui, né? Então ela já está dizendo, ó, nasci em Santa Catarina, eu posso ir para lá e disputar o Senado.
3: Mas é assim, né, Padilha? A gente vê pela narrativa dela, né? O quanto Santa Catarina incomoda, né? O PT, como disse
2: esse pequenino, isso para você, Dilemando, boa semana.
3: Boa semana. E na semana que vem já é a última semana, né, Padilha?
2: Semana que vem nós vamos falar mais sobre pesquisas, tendências.
3: É isso aí, ouvinte. Muito obrigado. Obrigado, Padilha. Obrigado, ouvinte. Semana que vem estamos aí novamente.
2: Até lá.
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2: 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Cultura, 12 horas, 53 minutos.

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5: Cultura, 1 hora, 57 minutos.

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1: Cultura, 2 horas, 10 minutos.

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Rádio Cultura, 3 horas, 39 minutos.

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4: 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Se entregar de corpo e alma, assim é ser brega. 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Me chame de Marília Mendonça.

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5: Boa tarde para todos da Rádio Cultura.
6: A tendência é que nós mantenhamos uma frente fria ainda influenciando a região durante essas próximas horas e durante a madrugada, início da manhã dessa terça-feira. Portanto, ainda tem previsão de chuva, isoladamente alguns temporais, e vai melhorando gradativamente ao longo da terça-feira. Vai melhorando, melhorando, o sol vai aparecendo entre as nuvens. Então, parte do dia é aproveitável com o tempo mais seco. A temperatura máxima prevista deve chegar próxima dos 20 graus. O vento troca de direção para o quadrante sudoeste a sul com algumas rajadas. E prossegue com tempo mais seco ao longo da quarta, quinta e sexta. Só que na quarta ainda tem alguns momentos de muitas nuvens, um céu parcialmente nublado, quem sabe até uma garoa fraca e isolada. Na quinta, sexta, frio de manhã, agradável à tarde, mínimas de 7, 8 graus no amanhecer, máximas em elevação. Provavelmente que durante a tarde da quinta-feira a temperatura ela já fique próxima aí dos 25, 26 graus. Na sexta-feira já deve passar dos 30 graus. Peter Scheuer, meteorologista, com a previsão do tempo.
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4: 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Cultura, 5 horas, 11 minutos.

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12: Cultura, 5 horas e 24 minutos. 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
4: Cultura. 5 horas, 45 minutos.

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1: No começo a palavra já existia. A palavra estava voltada para Deus e a palavra era Deus. São João capítulo 1. O anjo do Senhor anunciou a Maria e ela concebeu do Espírito Santo. Ave Maria, cheia de graça, o Senhor é convosco. Bendita sois vós entre as mulheres e bendito é o fruto de vosso ventre, Jesus. Santa Maria, Mãe de Deus, rogai por nós, pecadores, agora e na hora de nossa morte. Amém. Eis aqui a serva do Senhor, faça-se em mim segundo a vossa palavra. Ave Maria, cheia de graça, o Senhor é convosco. Bendita sois vós entre as mulheres e bendito é o fruto de vosso ventre, Jesus. Santa Maria, Mãe de Deus, rogai por nós, pecadores, agora e na hora de nossa morte. Amém. E o Verbo divino se fez carne e habitou entre nós. Ave Maria, cheia de graça, Senhor é convosco. Bendita sois vós entre as mulheres e bendito é o fruto de vosso ventre, Jesus. Santa Maria, Mãe de Deus, rogai por nós pecadores, agora e na hora de nossa morte. Amém. Glória ao Pai, ao Filho, ao Espírito Santo, como era no princípio, agora e sempre. Amém. Oremos. Infundi, Senhor, a vossa graça em nossas almas, para que nós, que pela anunciação do anjo, chegamos ao conhecimento da encarnação do vosso Filho, pela sua paixão e morte na cruz, sejamos conduzidos à glória da ressurreição, pelo mesmo Cristo, Senhor nosso. Amém. Rogai por nós, Santa Mãe de Deus, para que sejamos dignos das promessas de Cristo. Obrigado, prezados Rádio 20, e até amanhã neste mesmo horário. Louvado seja nosso Senhor Jesus Cristo, para sempre seja louvado. Em nome do Pai, do Filho, do Espírito Santo. Amém.
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3: Rádio Cultura, 6 horas e 4 minutos.

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Muito bem, para você sintonizado na Rádio Cultura FM, muito boa noite. Agora são 18 horas com 13 minutos. Estamos chegando com mais uma edição do programa Cultura Esportes, iniciando mais uma semana nesta segunda-feira. Hoje é dia 21 de setembro de 2026. Muito bem. Mais uma vez, boa noite para você sintonizado na Rádio Cultura. Estamos por aqui, estamos chegando com mais um programa Cultura Esportes. Ao vivo, nos estúdios aqui da Rádio Cultura de Orleans. Nas ondas do rádio, você nos acompanha através do 87.5 FM. Também estamos no YouTube, Facebook, Instagram. O nosso WhatsApp é o 3466-1082. E também você acessa o nosso portal de notícias para você ficar também muito bem informado. www.rcnoticia.com.br. Tá certo então, a partir de agora o esporte é destaque, o esporte é assunto aqui nos microfones da mais ouvida da cidade, na minha, na sua, na nossa Rádio Cultura FM. Muito bem, a partir de agora o esporte é destaque, o esporte é assunto. Aqui nos microfones da Rádio Cultura FM, segunda-feira aí de muita chuva aqui em Orleans e na região, né? Tempo muito fechado, hein? A previsão já dizia isso, né? O Peter cansou de nos avisar aqui, né? E uma segunda-feira aí de bastante chuva, né? Parece que até amanhã, depois já vai dar uma acalmada. Melhor assim, né? Porque tem lugar aí que tá bem complicado, viu? Algumas cidades aqui na região. Olha, situação aí bem difícil, né? A gente também fala no segundo bloco, o jogo do Criciúma, que seria hoje, foi adiado para amanhã, né? Devido às fortes chuvas, tá? Mas isso é assunto para a segunda parte aqui do programa Cultura e Esportes. Também aqui no Facebook tá por aqui o Juninho Rosso, né? Nosso amigo, tá sempre ligadinho com a gente. A minha mãe também tá por aqui, já dá o seu boa noite. O pessoal já interagindo com a gente através aqui das redes sociais. Muito bem, primeira parte dedicada ao esporte amador,

0: as informações locais e regionais, tá? Eu começo hoje lá por Rio Fortuna, né? Onde a gente traz mais uma vez, né? Via WhatsApp aqui, né? Via áudio, a participação, né? Do nosso amigo Marco Antônio Radialista, né? O garoto, né? O Marquinhos, o garoto lá de Rio Fortuna, sempre muito bem informado lá do esporte Rio Fortunense, tá? Ontem à noite lá no ginásio de Rio Fortuna, as semifinais, né? Do Campeonato Indústria e Comércio de Futsal, tradicional competição por lá, né? Ontem à noite dois jogos que definiram aí os finalistas da competição, tá? Então, a partir de agora, o Marco Antônio participa com a gente, ele vai trazer aí o que de melhor aconteceu, os resultados de ontem também, já fazendo, né, uma projeção, visando a grande final aí do Campeonato Indústria e Comércio de Futsal Adulto lá da cidade de Rio Fortuna. A partir de agora, então, o nosso amigo Marquinhos.
1: Fala, Rodolfo de Vila, muito boa tarde a todos que nos ouvem aí na Rádio Cultura FM de Orleans. Então, Devila, algumas informações nós temos aqui. Ontem, né, domingo aí, que foi dia 20 de setembro, houve a semifinal do Campeonato Indústria e Comércio de Futsal de Rio Fortuna, realizado no ginásio municipal Aloysio Willemann, no centro de Rio Fortuna. No primeiro jogo, tivemos uma grande goleada do Latinos Becker diante da Serra Geral pelo placar de 10-1. Uma goleada acachapante que classifica o Latinos Becker à grande final do Indústria e Comércio. Enquanto no outro jogo, a equipe do Mascaradinhos venceu a Madeira Boeing Futsal por 6-2. É, aí tivemos então dois grandes jogos. Um público que no ginásio Luiz Willemann compareceu fortemente. E de Vila, agora no próximo domingo, dia 27 de setembro, já é a grande final do Campeonato Indústria e Comércio e Futsal. De um lado, Latinos Becker, que vai em busca do seu heptacampeonato da competição, que é o maior campeão da competição. Do outro lado, Mascaradinhos, uma grande equipe que é, né, o Maurinho Tintas ali, a equipe do nosso grande amigo Mauro Wagner, foi um tempo aí com o Maurinho Tintas, e no ano passado retornou já aí com a criação do Mascaradinhos, o Mascaradinhos levando o nome titular, né? Então é uma grande equipe, uma equipe que durante o campeonato conseguiu entrosar a sua equipe, mesmo com Rafinha e Franklin, né, que estão lesionados, rompeu o LCA, tem uma grande equipe, com o Belo, o Baruf, né, alguns nomes da casa de extrema importância, como o Rian, o Morgan, né, o Murilo, né, tantos outros nomes, João Vitor e tudo mais. Uma equipe que conseguiu se entrosar durante o campeonato. Do outro lado, Latinos Becker, que já tem uma panela conhecida já, né, os nomes já são popularmente conhecidos ali da equipe, bem entrosados, como o Reca, o Heraldo, o Diego Prá, né, que são alguns nomes, o Everton, o Emerson, né, o Eltinho também, o Eltinho não veio durante o campeonato, mas o Eltinho, mesmo com a sua idade, joga muito ainda como pivô, né, também. E nesse ano, a equipe do Latinos Becker teve alguns novos nomes, como o menino Vinícius também, teve o Escovinha, né, que veio pro time também, e claro, né, seus atletas de fora, que é o Machado o Lincoln Júnior. O Lincoln que veio pro campeonato devido à lesão que o Saraiva sofreu. Então vai ser uma grande final, promete ser uma grande final aí do Indústria e Comércio no ginásio Luiz Willemann, no próximo domingo, dia 27 de setembro, a partir das 18 horas no ginásio Luiz Willemann. De Vila, muito obrigado pela oportunidade e segue a programação.
0: Muito bem, tá aí o meu amigo Marco Antônio Radialista, né, o garoto, o Marquinhos lá de Rio Fortuna, sempre participando aqui dentro do Cultura em Esportes, né? Ele trouxe as informações, então, de ontem lá, do Campeonato Indústria e Comércio de Futsal, né? Tradicional competição lá em Rio Fortuna. Fase semifinal ontem, né? Então, no próximo domingo aí, a grande final desta competição, né? Mandar um abraço pro Marquinhos aí, obrigado por mais uma vez estar com a gente aqui dentro do Cultura e Esportes. Muito bem, segunda rodada do Campeonato Municipal do Coroa Bom de Bola, lá de São Ludigero, né? O pessoal do Veteranos aí do Coroa, futebol suíço, a segunda rodada já aconteceu. A APEC ganhou do Galvani por 2-1, o Lotus ganhou do Gaviões 1-0 e o Dragões da Barra fez 3-1 no ABA. Folgou nessa rodada a equipe do Sicoob, tá? Então estão aí, portanto, os últimos resultados da segunda rodada do Coroa, lá de São Ludigero, né? É o municipal para veteranos no futebol suíço.

classificação após duas rodadas, a liderança do Dragões da Barra com 6 pontos ganhos. A PEC, Cicobi, Lotus e Galvani tem 3. ABA e Gaviões ainda não pontuaram. Tá só começando, né? A edição desse ano do Coroa Bom de Bola. Tradicional, né? Campeonato de futebol suíço lá. Dos veteranos, né? Os velhinhos aí, os veteranos, né?

é ter a rodada, né? É futebol suíça na rua. Então a previsão do tempo sempre é levada em consideração. Mas a princípio marcada, tá? A terceira rodada aí para a próxima sexta-feira. Ao longo da semana a gente espera mais um pouquinho, né? Para confirmar se vai ter os jogos ou não. E eu vou trazendo as informações aqui ao longo da semana dentro do Cultura e Esporte. Bem, são 18 horas com 22 minutos. Seguimos por aqui. Nesta segunda-feira, o Cultura Esportes para você, a hora do esporte, aqui na Rádio Cultura FM. Bem, vamos para Braço do Norte. Ontem, um jogo abriu, né, a segunda rodada aí do Campeonato Municipal de Futebol de Campo, lá na cidade de Braço do Norte, hein? Jogo isolado ontem, né? Lá no São José. O São José empatou em 1-1 com o Botafogo do Azeiteiro. Esse jogo abriu, portanto, né, a segunda rodada aí da competição, tá? A mesma será finalizada ao longo dessa semana, tá? Teremos mais dois jogos, tá? Na sexta-feira, o Pinheiral joga contra o Independente. E no domingo, teremos Rio Bonito contra Nossa Senhora de Fátima. Esses dois jogos fecham, né, a segunda rodada aí do Municipal de Futebol de Campo lá em Braço do Norte, viu? Por enquanto, na chave A, né, o São José tem um ponto ganho. Rio Bonito e Pinheiral não pontuaram ainda. Na chave B, a liderança é do Botafogo do Azeiteiro, com 4 pontos ganhos. Independente e Nossa Senhora de Fátima tem 3, tá? São 6 equipes, né? Chave contra chave. E os 4 melhores, no geral, avançam para as semifinais, tá? É tiro curto, né? Todo jogo é muito importante lá em Braço do Norte. Então, ontem, São José 1-1 também para o Botafogo do Azeiteiro, abrindo a segunda rodada, tá? Na sexta-feira, Pinheiral e Independente. E no domingo, o duelo entre Rio Bonito e Nossa Senhora de Fátima, né? Para fechar, portanto, a segunda rodada aí do Campeonato Municipal de Futebol de Campo na cidade de Braço do Norte. Muito bem, seguimos aqui, 18 horas com 24 minutos, é o Cultura e Esportes para você. Primeira parte aqui dedicada ao esporte amador, né? As informações locais e regionais são destaques nessa primeira parte aqui do Cultura e Esportes. Por falar em futebol de campo, né? Aqui em Orleans, no mês que vem vai começar essa competição, tá? Mas antes a gente informa que uma equipe desistiu, né? Aqui do campeonato. Eram 7 equipes, né? E agora serão 6. A equipe do DD Futebol Clube desistiu da competição, tá? Então, as outras 6 equipes permanecem, né? As outras 6 equipes permanecem. Palmeiras e Pindotiba, Oratório, Rubro, Taipa, Sols Manos e Pio 12. Essas 6 equipes confirmadas aqui em Orleans, tá? E também mudou a fórmula de disputa, né? Antes era chave contra chave. Agora será turno único, tá? Todos contra todos. E os 4 melhores irão avançar para as semifinais aqui em Orleans, tá? A partir do dia 10 de outubro, bola rolando aqui em Orleans. Vem aí mais um campeonato municipal de futebol de campo, esse ano apenas na categoria titulares, tá? Nós não teremos os aspirantes esse ano aqui em Orleans, tá? Somente os titulares, tá? Então, eram 7, agora serão 6 equipes. Essas 6 que eu já mencionei, a partir do dia 10 de outubro, tá? Bola rolando, todos contra todos, turno único. E os 4 melhores irão para a fase semifinal aqui do Municipal de Futebol de Campo em Orleans. Por aqui o Sérgio Matei aqui no Facebook, dá o seu boa noite. Valeu, Sérgio, tá ligadinho com a gente. Obrigado aí pela sua sintonia, viu? Seguimos aqui por Orleans, tá? Na última sexta-feira, né? 2 finais aconteceram ali no ginásio municipal Homero de Miranda Gomes, tá? Tivemos as decisões aí do futsal na categoria sub-17, o duelo entre PM Futsal e Centro Futsal.
2x2 no tempo regulamentar, né? O PM abriu 2x0.

Dois gols do Ian. Mas o centro buscou, né? O centro buscou o empate, gols do Kaká, que é o goleiro, e também do Lucas, né? Esse resultado forçou as penalidades. E aí, pelo placar de 5-3, o PM foi mais efetivo, né? Converteu todas as cobranças e ficou com o título aí do Municipal de Futsal na categoria sub-17, viu? Parabéns ao PM Futsal aí, né? Uma campanha de 5 jogos com 4 vitórias e um empate, né? Ou seja, campeão invicto. Marcou 22 e sofreu 8 gols, tá? Então, parabéns ao PM aí, campeão aqui de Orleans, no futsal categoria sub-17, viu? A gente convidou, né, o pessoal do PM Futsal para estar hoje aqui no Cultura Esportes, tá? Mas devido a algumas questões, né, o pessoal tinha compromisso, outros não quiseram vir, tá? Então, eu só vou deixar o registro aqui feito, porque a gente convidou, né, o pessoal do PM Futsal para vir hoje aqui ao vivo, né, para a gente falar do título, enfim, para a gente comentar a respeito dessa conquista. Todavia, o pessoal não quis vir, tá? Uns alegaram alguns motivos, outros que não quiseram. Então, deixa o registro aqui, tá? Para depois o pessoal não comentar que a gente não convida, tá? Para vir na rádio, que a gente não convida para vir aqui no Cultura Esportes. O convite foi feito, o pessoal do PM é que não quis vir, tá bom? Então, fica esse registro aí, tá? A nossa parte foi feita. O pessoal do PM optou por não vir, é um direito também. Só depois não ficam comentando que não convidam, que não chamam para ir na rádio, tá bom? Só essa questão que eu deixo bem claro aqui para você ligadinho no Cultura Esportes, tá? Mesmo assim, faço questão aqui de divulgar o resultado e parabenizar o PM Futsal pela conquista aí do sub-17 do futsal orleanense, tá bom? Registro feito. Seguimos aqui com o Cultura Esportes, tá? Também tivemos a decisão no Quarentão, né? É, no Quarentão aí, né? O pessoal também decidiu o título na última sexta-feira, tá? E pelo placar de 5-0, a equipe do Aquiles derrotou o Dente de Leite e ficou, mais uma vez, né, com o título de Orleans no futsal na categoria Quarentão, tá? O Aquiles conquistando pela segunda vez, né? Já havia ganho em 2024. Ano passado não teve, né, competição. E esse ano voltou a ganhar, né? Então, bicampeão aí, a equipe do Aquiles. 5-0, né? 2 gols do Diogo. Paulinho Pizzolatti, Toninho e Lucas completaram o placar a favor do Aquiles, tá bom? 5-0 pra cima do Dente de Leite, tá? Uma campanha também invicta, né? 6 jogos e 6 vitórias. 30 gols marcados e 7 gols sofridos, tá? Parabéns ao Aquiles aí, bicampeão municipal de futsal na categoria do Quarentão, aqui de Orleans, tá? Sobre a vinda do Aquiles aqui na rádio, tá? Tô alinhando com o pessoal, tá? Vamos ver se essa semana o pessoal vem aqui pra gente bater um papo, né? Tô combinando um dia aí com eles ainda, tá? Vamos só ver um dia pra gente tentar definir essa questão pra eles virem aqui também, pra gente falar, né, do título, pra gente falar um pouquinho mais aí desse título do Aquiles aí no Quarentão, tá? Vamos ver se dá certo essa semana a gente trazer o pessoal do Aquiles aqui, campeão aqui de Orleans no futsal, categoria do Quarentão. Tudo bem, deixa eu fazer também um registro aqui do pessoal do Dente de Leite, né? Que ficou aí com o vice-campeonato, tá? Após a grande final na última sexta-feira, o pessoal se reuniu aí, né? Fez aquela carninha, aquele churrasquinho, né? Embora que ficaram com o vice-campeonato. Mas a resenha acontece, isso faz bem, né? É futebol amador, né? Ninguém vive disso. E eu gostaria de agradecer, né? Foi feito um convite a mim para estar lá, né? Lá na resenha, lá na janta do pessoal do Dente de Leite. Estive por lá, tá? A gente participou lá um pouco. Então, agradeço ao Jean, né, pelo convite, o pessoal do Dente de Leite aí, né? Que me convidou pra estar lá na janta, lá na resenha, pós a final, tá? Obrigado pelo convite. Estive lá por um tempo, né? Então, deixa esse registro feito aí. Agradeço a diretoria do Dente de Leite pelo convite, tá? A janta tava sensacional. Aquele churrasquinho, Iago Teres, aquele churrasquinho, aquela

0: água, né? Ninguém tomou cerveja, só foi água e suco. Mas aquele churrasquinho tava caprichado, viu? Mais uma vez agradeço a diretoria do Dente de Leite pelo convite. Obrigado. E parabéns, né? Parabéns aí pelo campeonato que vocês fizeram. Ficaram com o vice-campeonato, faz parte. É coisas da bola. Mas deixa esse registro aí ao pessoal do Dente de Leite, né? O pessoal bem organizado aí, na pessoa do Jean, do Roger, enfim, do pessoal todo aí da diretoria do Dente de Leite. Muito bem, para fechar aqui a primeira parte do Cultura Esportes, na tarde aí do último sábado lá em Armazém, aconteceu a abertura, né, do regional de futebol adulto da Liga Verde Vale. Estivemos por lá, né, Orleans estreou na competição sábado à tarde lá em Armazém, né, diante da equipe da União de Armazém. E o time de Orleans conseguiu um bom resultado, né, 1-1. Conseguiu somar ponto fora de casa. O time da União de Armazém, atual campeão da competição. Uma equipe bem forte, né? O Orleans com uma garotada aí, né? Apenas 2 no banco. Então, foi com o elenco curto para lá, né? Um elenco bem enxuto aí. Algumas ausências, tá? Mas mesmo assim trouxe um ponto, viu? Parabéns para o Orleans, hein? Um grande resultado. 1-1 diante da União de Armazém. Lá em Armazém, né? O time largou atrás, o Dito abriu o placar pro time da casa. E no segundo tempo, o Leonardo, né? De falta, empatou para Orleans, tá? Orleans conseguiu segurar esse empate e trouxe um ponto importante aí na estreia do Regional da Verde Vale, edição 2026, tá? Parabéns para Orleans, hein? Como eu frisei, né? Orleans foi com apenas 13, 14 atletas, tá? Para futebol de campo é pouco, né? Precisa ter mais gente no banco, precisa ter mais opção. Mas mesmo assim a garotada, né? Time bem jovem de Orleans. Conseguiu suportar, né? A pressão conseguiu. E muitas vezes jogar até de igual para igual. Foi muito bem Orleans nessa estreia da Verde Vale diante da União lá em Armazém, tá? Esse jogo abriu a competição, né? Ontem também mais um jogo já aconteceu. Lá em São Martinho, a equipe de São Martinho perdeu para São Ludigero por 5-2, tá? Essa primeira rodada será fechada provavelmente no sábado à tarde, tá? Com o clássico lá de Braço do Norte entre União e 7 de Setembro, tá? Esse jogo é bem provável que aconteça sábado à tarde às 15 horas lá em Braço do Norte, viu? Jogo que fecha aí a primeira rodada do Regional de Futebol de campo, né? Da Liga Amadora Verde Vale, sendo são 6 equipes e uma delas é Orleans, né? Orleans estreando com um empate, grande resultado aí diante da equipe da União jogando lá em Armazém. Bem, aqui no Facebook, tá por aqui a Adélia Zomer, boa noite Adélia, tá ligadinha com a gente, obrigado aí pela sua audiência. Muito bem, 18 horas com 34 minutos, a gente vai pro nosso intervalo comercial. Voltamos na sequência aí com as informações do esporte profissional.
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Muito bem, são 18 horas com 41 minutos. Estamos de volta, programa Cultura e Esportes para você nessa segunda-feira. Retornamos aqui, retornamos agora com as notícias do esporte profissional, né? Já está por aqui também o Iago Teles para trazer a sua participação. Alguns assuntos aí envolvendo o esporte profissional, Iago Teles. Boa noite.

0: Boa noite, Rodolfo. Boa noite, nossos ouvintes que nos acompanham.
1: Tô tranquilo?
0: Tudo certo, tudo indo.
1: Tudo certo.
0: Uhum.
1: Tudo bem, Iago Teles. Começamos com a Série B do Brasileirão, né? Tivemos aí o início já da 29ª rodada, é isso?
0: Isso, início da 29ª rodada, se iniciou sexta-feira às 7h30, né? Os jogos, né, se iniciaram sexta-feira. Vamos passar aqui pra vocês, né? Primeiro jogo, das 7h30, se iniciando esse horário, Vila Nova venceu o América Mineiro por 1-0 e provisoriamente assume a liderança, né? Como essa vitória foi para 51 pontos, segue sendo o primeiro colocado.
1: Uhum.
0: Segundo jogo da noite, ali às 8h30, tivemos Ceará vencendo o Novo Horizontino por 2-1, né? Um péssimo resultado para o Novo Horizontino, que era líder até então, né? E com essa derrota acabou perdendo a sua liderança. São Bernardo venceu o Atlético Goianiense por 1-0, também na sexta-feira às 9 horas. Já no sábado tivemos jogos rolando, no sábado às 4h30, Sport venceu o Juventude por 2-1. Atlético Clube e Botafogo de São Paulo empataram por 1-1. Ponte Preta venceu aí seu jogo, né? Por 1-0 do CRB.
1: Acredite!
0: Pois é, né? CRB brigando lá em cima e Ponte Preta para não cair acabou vencendo o jogo. Aí,
1: né? Aí complica, né, Iago?
0: Complicado. Não sei aí depois complica, de quantas rodadas Ponte Preta volta a vencer, né?
1: Nossa!
0: Sempre tem aquele time da vez, né, Rodolfo? Não adianta,
1: uma
0: né?
1: Uma hora vai acontecer.
0: Uma hora acontece, não importa. Mas Ponte Preta teve sua vitorinha, né? Quem sabe aí, uma remontada?
1: Nossa, é difícil.
0: difícil. Ainda também ontem, né? Lembrando que esse jogo foi ontem, né? Ponte Preta vencendo o CRB. Ontem tivemos também Goiás vencendo o Avaí por 2-1, né? O Avaí vai se complicando cada vez mais, né? E o próximo jogo contra o Criciúma, né? Clássico catarinense no domingo às 11 horas da manhã. Então o Avaí vem de uma derrota, né? Vai ser complicado. E também quem venceu ontem foi a Fortaleza, 2-1 para cima do Londrina e assumindo também provisoriamente a segunda colocação do campeonato, ficando com 51 pontos também. Claro, Vila Nova em primeiro, devido às questões de desempates, né?
1: Muito bem, então esses jogos que já aconteceram, Iago Teles.
0: Uhum.
1: Fortaleza
0: hoje
1: chegou, né? Fortaleza chegou.
0: Demorou, mas chegou, né?
1: Tá ali. Agora é brigar, né?
0: Provavelmente briga aí, quem sabe, uma vaga direta, né?
1: Isso.
0: Ou entre os seis, de certeza, pelo menos isso.
1: Muito bem.
0: Hoje ainda teríamos dois jogos, né? Um jogo às 9h30, Cuiabá e Náutico.
1: Esse vai ter, né?
0: Esse vai ter, esse tá confirmado. Até então tá confirmado. Outro jogo que teria hoje ainda também, né, Rodolfo? Você já comentou no início da abertura do programa. Seria Criciúma e Operário. Mas devido às situações temporal, né?
1: Porra.
0: Do tempo, né? Sem condições de jogo, né?
1: Sem
0: Criciúma está abaixo de água, né?
1: Verdade.
0: Pra quem não vê as notícias ou quem não mora lá, mas Criciúma está abaixo de água. Não só Criciúma, né? Içara e outros locais aqui da região também. Orleans, alguns pontos tem
1: também.
0: Um pouco, né? Tá um pouco cheio aí. Então o jogo foi transferido pra amanhã. A princípio, amanhã é 7h30. Vamos ver como vai estar o tempo também amanhã, né? Se melhorar o tempo, provavelmente vai ter jogo, né?
1: Não, a tendência é que amanhã aconteça.
0: Provavelmente.
1: A chuva é hoje?
0: Mas hoje,
1: isso,
0: né? Eu vi o campo do estádio do Criciúma. A drenagem tá boa, né? Pelo menos isso, né?
1: Suportou bem, né, Iago?
0: Suportou bem, né?
1: Só que chove demais, né?
0: Chove demais. Não tem condições, né?
1: Não. Acho
0: até
1: que fizeram certo, tá?
0: O próprio torcedor chegar ao estádio é complicado. Tem muito torcedor que vai a pé. É ruim. É horrível, né?
1: Com certeza.
0: Ainda mais se tinha um jogo embaixo de chuva. Chegar pra Criciúma perder também não compensa também, né? Então eles já pensaram no melhor.
1: O Criciúma, né, Iago? Um jogo debaixo d'água é terrível, né?
0: Não, com certeza, né?
1: Tem que ganhar o jogo, né?
0: Tem que ganhar o jogo.
1: Campo alagado não tem como criar, né? É difícil, né?
0: Então assim, foi certo, né?
1: Foi.
0: O próprio prefeito da cidade fez isso, né?
1: Isso,
0: todos os eventos que teriam hoje foi cancelado.
1: Então, corretamente.
0: Parabéns ao prefeito de Criciúma, né? Merece parabéns por
1: não
0: pensar.
1: É futebol,
0: por,
1: né?
0: Por pensar no povo, né? Pensar nos moradores de Criciúma. Então, parabéns pra ele, fez certo.
1: As ruas alagadas, meu Deus do céu.
0: Principalmente pro clube, né? O clube precisava, né? Não tem como jogar naquela situação, né? Provavelmente era bem pouco torcedor também, então tudo aquela questão, né? Então parabéns, né, o prefeito, para o clube também aceitar, né? E a própria Série B, né? Pra Série B aceitar também, né? Mudar o jogo, né?
1: Chamado bom senso, né?
0: É que às vezes não tem, né?
1: Ah, não.
0: É que às vezes não tem,
1: sim,
0: né, Rodolfo?
1: Concordo, mas agora tiveram, né?
0: Não, sim, agora
1: que
0: tiveram.
1: Que bom, né?
0: Que bom, foi passado. Então, pra amanhã segue sendo o mesmo horário.
1: Mesmo horário amanhã, né?
0: Não muda nada. Pra quem não poderia hoje, quem sabe amanhã tem uma chance de ir,
1: exato,
0: né? Então, teve uma pequena mudança
1: pode
0: aí.
1: Pode ser que dê certo, né?
0: Pode ser que dê certo, pode ser que consiga.

0: aí amanhã. Vamos ver como será amanhã também o tempo, né, Rodolfo?
1: Muito bem, então o Criciúma era hoje, foi adiado para amanhã, tá? Mesmo horário, 19h30, só que amanhã, tá? Amanhã isso. A tendência é que o tempo melhore e que o jogo seja realizado. Hoje, sem a mínima condição.
0: É, é uma pena também que o Vila Nova e Fortaleza venceu, né? Se o Criciúma vence, ele poderia reassumir a liderança, né, Rodolfo?
1: Claro que é, ainda pode ganhar, né?
0: Sim, mas vai para 50, né?
1: É, mas só fica um ponto atrás, né?
0: Não, sim, claro. É. Mas se não tivesse vencido Fortaleza e Vila Nova, tinha uma chance que o Criciúma voltar à liderança, né? É, mas claro, se vencer amanhã vai a 50, né? Volta a ficar um ponto, volta a brigar, né, por direto. Criciúma, muita gente vê, Criciúma começou a decair, mas tem que ver o lado positivo, pessoal. O Criciúma ainda está brigando. Brigando até por título ainda.
1: Claro.
0: Porque não tá com 10 pontos de diferença que nem a Série A, já que já tá acontecendo. Então a Série B ainda tem, o Criciúma tem chance ainda de brigar por título e pra quem sabe uma vaga direta. Ah, mas o Criciúma não vence. Pô, tá pontuando, tá conseguindo pontuar, tá ali perto, tá brigando. Então tem que ter um pouco de paciência também, né? Não dá pra ficar abafado.
1: É que oscilou, não adianta.
0: Sim, é normal.
1: Futebol às vezes acontece isso.
0: Quem tem que ficar abafado é o Internacional, por exemplo. Né? A gente vai chegar lá, mas é um time que tem que ficar abafado, apavorado.
1: Tem um monte aí, Iago.
0: É
1: tá
0: um monte,
1: abafado.
0: Né? Mas assim, então o Criciúma tá bem. Então, o Criciúma tá brigando ainda pra subir. Então isso é importante. Isso,
1: concordo com
0: o torcedor não pode ficar nervoso, não pode ficar reclamar o time, querer bater no jogador, querer brigar com o técnico. Não. O time tá bem. Ainda olha pros lados. O Criciúma tá entre os seis. Pior se estivesse entre os cinco últimos, lá embaixo, entre os quatro últimos lá embaixo, não, o Criciúma tá ótimo.
1: Exatamente.
0: Claro, tem que torcer pra uma vitória que seria hoje, mas não vai ter o jogo. Torcer pra uma vitória amanhã.
1: Vai ser amanhã.
0: Pra ficar mais próximo. É. Vai ali pra 50 pontos, fica um pontinho do líder.
1: Claro.
0: Então é isso. E o próximo jogo pega o Avaí, vence o Avaí, acabou. Tá aí, ó.
1: Muito bem. Então, Criciúma, só pra relembrar, então amanhã, tá? Era hoje, mas foi adiado em virtude da chuva. Esse jogo amanhã, então, 19h30 no estádio Heriberto Rios e Criciúma e Operário. Muito bem, Iago, isso da Série B, né? Vamos para a Série A agora? Série A também já teve mais uma rodada, né? São 18 horas com 48 minutos. Série A, né, Iago? Série A que também finalizou a 28ª rodada.
0: Isso, uma rodada atrás da Série B, né? Normal, né? A gente sabe que é normal isso, a Série B sempre tá um pouco adiantado.
1: Isso.
0: É, tivemos a rodada completa nesse final de semana, né, Rodolfo? Sem jogos hoje, foi tudo sábado e domingo. Começando no sábado, às 4 horas, onde o Atlético Mineiro venceu a Chapecoense por empatou por 1-1. Mirassol venceu o Botafogo por 2-0. Remo perdeu para o Santos por 2-1, né? Santos conseguiu uma remontada boa, né, Rodolfo?
1: Santos reagiu bem.
0: Reagiu bem, né? Tá subindo
1: alguns
0: e segue subindo
1: com
0: reforços.
1: Uma encorpada, né?
0: E deu uma façada já do Z4.
1: Não,
0: né?
1: O Santos praticamente livrou.
0: Praticamente
1: já.
0: Aí
1: a
0: acho
1: que
0: já...
1: Não sei que volte a oscilar de novo.
0: Sim. Mas a princípio eu acho que o Santos aí se salvou, tá?
1: É, mais uma vitória, duas, escapou.
0: Por aí já tá tranquilo.
1: É.
0: Vasco da Gama também, né? Venceu aí por 5-0
1: que
0: Curitiba,
1: isso,
0: né?
1: Que isso, Vasco, hein?
0: Pois é, né?
1: O Vasco vem bem, tá?
0: Tá
1: se
0: bem.
1: Se reforçou também.
0: Tá vindo bem.
1: Alguns bons jogadores, tá?
0: Claro que
1: 3, 4 pontuais, tá?
0: Sim, a situação...
1: Por enquanto encaixou.
0: Encaixou. A situação é complicada do Vasco ainda, né?
1: Sim, claro.
0: Porque
1: claro.
0: Tá ali brigando, tem dois pontinhos só do Z4.
1: Isso.
0: Mas tá fazendo o que tem que fazer, vencer. Reforçou e tá vencendo.
1: É,
0: então é
1: agora,
0: isso que tem que fazer.
1: Agora teremos uma pausa, né? Pra essas datas FIFA, tá?
0: Ah, normal.
1: Eu acho que pro Vasco isso aí foi terrível,
0: péssimo.
1: Tá? Porque o time perde o embalo.
0: Perde o embalo.
1: O próprio Santos também, tá?
0: Também.
1: Vai ter que parar agora uns 15, 20 dias, tá?
0: É.
1: Vamos ver como é que vai voltar, tá? Mas pro Vasco e pro Santos é ruim, tá?
0: Para agora é só volta dia 7 do 10, né?
1: Isso, é, exato. Mas enfim, né? Isso tava programado já, né?
0: É, eles não têm culpa também.
1: É,
0: né?
1: Claro, exatamente.
0: Felizmente,
1: mas é o momento que eu digo, né?
0: É, muito time tá bem, quando volta a data FIFA piora, né? Tem time que tava ruim, melhora. Vamos ver como que vai
1: já
0: ser.
1: Já pra outros, tá? Essa data FIFA caiu do céu.
0: Caiu.
1: Pra quem sabe dar uma arrumada, treinar um pouco mais.
0: Trocar de treinador.
1: Outros com técnico novo.
0: Vai ser bom.
1: Cada um com seus problemas, né?
0: Cada um com seus problemas, isso. Falando em problemas, São Paulo afundou o Internacional, Rodolfo.
1: É, o Inter...
0: São Paulo venceu 1-0, né? E afundou o Inter, né? A situação do Inter está muito complicada, tá?
1: É.
0: Internacional 18º, trocou o técnico.
1: Caiu?
0: Caiu.
1: Alguém já em vice, ou por enquanto...
0: Rodolfo, o Inter tá tão mal que até eu tô mal. O Inter tá...
1: Alguma sondagem?
0: O Inter tá atrás, tá? O Inter tá atrás.
1: Tá buscando ainda.
0: Tem nomes, né?
1: Uh-huh,
0: mas
1: sim.
0: Até o momento pelo que eu vi, não tem nada confirmado ainda, tá? O Inter tá conversando, né? Não sei se chegar.

0: para conversar realmente até com o Kudê, já que foi treinador do Inter. Vamos ver. O Kudê é um treinador bom, eu acho ele bom, mas não para a situação que o Inter tá. Não vai salvar o Inter, não adianta. Tem alguns nomes, tem já treinador que passou pelo Fluminense, que é aquele Zubeldia.
1: Zubeldia?
0: Zubeldia.
1: Certo.
0: Tem outro ali que é o Maurício Barbieri, não sei como se pronuncia o sobrenome dele. Treinador da Juventude.
1: Ah, Juventude? Tá bem na B, né?
0: É. Tem alguns uhum. já. Algumas
1: sondagens? Né?
0: Já algumas sondagens, mas nada confirmado.
1: Nada confirmado ainda.
0: Tem até, se bobear, até o Abel resolve, né? Eles
1: vai encerrar esse ano?
0: Encerrar aí de novo, né? Novamente. É.
1: Ano passado pegou, né? Na reta final.
0: Ano passado pegou na reta final e deu certo, né? É. Quem sabe, né? Tentar salvar o Inter de novo, porque só ele pra salvar o Inter. Né? Mas vamos ver, o Internacional está com uma situação bem complicada.
1: É, sim.
0: Com essa derrota afundou mais ainda, né? Vai para 18º, 28 pontos, mesma situação que estava em 2016. Acho que é um ponto de diferença, dois pontos de diferença. O Inter tem chance de escapar? Tem?
1: Não, sim. Ainda tem 10 jogos, né?
0: Tem 10 jogos, mas pega uma tabela muito complicada do Inter. Pega o Corinthians depois. Aí já tem Grenal depois.
1: Alguns confrontos diretos também, né?
0: Aí depois pega o Mirassol. Aí depois pega aqui o Botafogo.
1: Eu vou direto?
0: É, tudo confronto direto.
1: Tudo direto,
0: Fluminense. Então assim, a tabela
1: do Inter... esse briga em cima.
0: Briga em cima. Aí pega o Curitiba, que também briga
1: em cima. Sempre é difícil.
0: Vasco da Gama. Então assim,
1: Vasco tiver esse embalo aí.
0: É. Aí pega o Vitória. E pra fechar as últimas rodadas, Bragantino e Cruzeiro. Então o Internacional está uma tabela bem complicadinha pela frente.
1: Complicado, né?
0: Mas é isso,
1: vamos,
0: né?
1: Vamos aguardar pra ver se contrata um novo técnico, então. E agora a pausa, né? Pra data FIFA aí.
0: É, essa pausa aí já talvez o Inter vai procurar, vai ter que procurar, na verdade,
1: vai,
0: né?
1: Tem que achar alguém.
0: Tá claro, sem, né?
1: Claro.
0: Então eles vão buscar alguém. Quem? Não sei.
1: É,
0: não vai resolver? Guardar. Não. O problema não é o treinador, né? A gente já sabe disso, qual é o problema do Internacional, né? Pra quem não sabe, é o presidente do Internacional. Botaram assim na ponta da língua, o presidente do Internacional, que complica a situação do Inter.
1: É a diretoria.
0: Fazer
1: muito
0: o quê,
1: bem,
0: né?
1: Vamos lá.
0: Grêmio também, né? Com esse empate também não foi muito favorável, empatou com o Palmeiras, né? Nem
1: rapaz,
0: pro Palmeiras.
1: Escapou, o Grêmio, o Everton salvou o Grêmio ontem.
0: É. E nem pro Palmeiras
1: e
0: empate.
1: E a atuação,
0: né?
1: Não, o Palmeiras também é terrível, né?
0: Foi terrível, né?
1: Mas pro Grêmio, se for analisar, né, assim, sim, contra um grande adversário, um baita resultado, até porque o Everton salvou, né?
0: Pro Grêmio que está brigando pra não cair e o Palmeiras que está brigando pra ser campeão, é um baita de um resultado.
1: Friamente ruim pros dois, né?
0: Sim, péssimo.
1: Só que animicamente, pro Grêmio eu achei bom.
0: Pro Grêmio foi ótimo, né?
1: Pro Palmeiras é terrível, né?
0: O Palmeiras é terrível. Empatar com o Grêmio já é terrível, né?
1: Ah, o Palmeiras empatou com o Botafogo e empatou com o Grêmio.
0: Pois
1: quatro
0: é.
1: Pontos fora, tá?
0: Sim.
1: Na briga por título.
0: Sim.
1: A diferença tá aí.
0: É.
1: Entendeu?
0: E o Flamengo, né, faz seu dever, né?
1: Vence, sim.
0: E vai vencendo. Fluminense venceu o Corinthians por 3-1, né?
1: Grande vitória do Fluminense.
0: Grande vitória também.
1: O Corinthians tá mal, né?
0: Tá mal, tá com 32 pontos e 5 derrotas.
1: De vez aí pra briga pra não cair, é.
0: Briga também pra não cair.
1: É, o Corinthians também começa a sinal de alerta, né?
0: Sim, com certeza.
1: É.
0: Ainda o Cruzeiro venceu o Vitória também por 3-1, né?
1: De virada.
0: Vitória também é outro que briga pra não cair.
1: É, o Vitória tava jogando bem lá em Salvador, né? Mas agora o mando de campo também já não começa a fazer mais efeito.
0: Né?
1: E aí já começa a complicar.
0: São times que... Grêmio, Inter, Vasco, Corinthians, que estão brigando aqui pra não cair. São times que não era pra nem estar aqui. Mas nem era pra estar nessa situação que estão, né? Mas alguns times merecem. Merecem estar ali pra não viver de história, né?
1: A Série A é muito difícil.
0: Série A é difícil.
1: Se você não tiver com um time forte,
0: você
1: vai sofrer.
0: Assim, ó, o Remo tá ali, em 19º. Mas o Remo a gente sabe que é um time fraco, não tem uma condições de brigar na Série A. Já subiu ano passado, né? Conseguiu subir, mérito totalmente deles, claro.
1: O Remo e a Chape já caíram.
0: Sim.
1: Só faltam duas vagas.
0: Duas vagas.
1: É, entendeu?
0: Então... pra mim, poderia cair a dupla Grenal, que seria bonito. Aí nenhum pode usar o outro, os dois caíram.
1: Aí tem que ser os dois, então. Que se um e o outro ficar, daí complica.
0: É, complica. Daí fica, não tem graça, daí não tem Grenal, né? Eu tô falando mesmo na sinceridade, Lufo. Pra mim, a dupla Grenal poderia cair pra aprender. Os dois.
1: Vamos ver, vamos esperar um pouquinho mais. Ainda tem um certo tempo.
0: Tem 10 jogos aí pela
1: Grêmio
0: frente.
1: Grêmio agora,
0: ainda.
1: De novo o Renato Gaúcho.
0: Né?
1: Eles já conseguiu empatar, né?
0: Eles buscam a salvação deles, que é o Renato.
1: O Renato sempre volta pro Grêmio, né?
0: Só que aquela situação, né? A hora que ele vê que tá realmente caindo, o Renato cai fora. Né? Pra ele não ser ocupado, entre aspas, né?
1: Mas agora eu acho que ele vai ter que ficar até o fim.
0: Ele vai ter que ficar até o fim.

0: Não tem o que fazer. Aí se cair, ele vai falar, vai me dar desculpa, alguma coisa. Ah, culpa dos árbitros, culpa do, enfim, coisa do Renato. Isso a gente sabe, não é só do Grêmio quando ele tá no Grêmio. Qualquer time que ele esteja, ele sempre vai culpar alguém, não ele. É coisa do Renato.
1: Ele já reestreou, né?
0: Eu não gosto do Renato. Eu não gosto do Renato por causa disso.
1: Ah, ontem, falar em Grêmio e Palmeiras, ontem o pessoal aqui de Orleans tá, foi lá pra. Lá pra torcer pro Palmeiras, tá? Foi uma galera aí, cara. Uma galera do Palmeiras aí. Lotaram um ônibus aí, tá? Galera aí, Rafael Sommer. Galera toda aí, cara. Um abraço pra essa galera do Palmeiras aqui de Orleans, tá? Foram 4 horas da manhã, tá? A saída aqui de Orleans.
0: É que o jogo era às 11, né?
1: O jogo era às 11, Chegaram lá por volta das 9h30, 10 horas, né? Falei com o Rafa hoje de manhã, ele tava comentando que... Depois chegaram, hein? Chegaram de volta umas... À tarde, à noite, hein?
0: O
1: pessoal foi lá pra acompanhar o Palmeiras.
0: Legal.
1: Legal.
0: Ainda bem que foi o Palmeiras.
1: Rapaz, eu vi uns gremistas também, cara, lá.
0: Ah, com certeza.
1: Só de Orleans,
0: né? Tá? Tem, né?
1: Eu vi uns dois lá.
0: Que de Orleans. Eles vão, né?
1: Pertinho, né?
0: Pertinho.
1: É legal, né? Isso é bacana.
0: Sim, claro.
1: Isso é legal demais.
0: E pra fechar ontem, né, Rodolfo? Isso. Tinha mais o jogo. Flamengo fez seu dever, venceu por 2-1 o Bragantino. E o Atlético Paranaense venceu o Bahia por 2-1 e fechou a rodada.
1: Rapaz, esse jogo do Atlético Paranaense aqui, o Bahia rompente no finalzinho do jogo, cara. Podia ter sido 2-2, tá? O goleiro pegou. O Bahia quase que consegue um empate, mas o Atlético ganhou. Atlético baita campanha do Atlético Paranaense, hein?
0: Uma campanha boa, né? Tá em terceiro colocado com 49 pontos, tá fazendo uma campanha ótima, tá?
1: Campanha de Libertadores, né?
0: Sim.
1: Pra quem veio da B.
0: Se continuar assim, pega a Libertadores, tá?
1: Pega a chance é grande, né?
0: Sim.
1: Mas a briga ali é boa, né? Com o Bahia, com o Fluminense.
0: A briga vai
1: Cruzeiro,
0: ser.
1: Cruzeiro, né? Também.
0: E Palmeiras, chegou, né? Palmeiras e Flamengo aqui.
1: Não, Palmeiras e Flamengo já estamos.
0: Ninguém mais pega.
1: É
0: difícil.
1: Os outros ali,
0: Os outros ali, né? Agora vai ficar ainda terceira e quarta vaga ali já pra ficar em aberto ainda, né?
1: Sim.
0: Então vai ser Atlético Mineiro, Cruzeiro, Bahia, Fluminense, Atlético Paranaense vão brigar aí pelas duas vagas restantes, né?
1: É por aí.
0: O Atlético Mineiro ainda tá a 9 pontos de diferença do Atlético Paranaense, né? Mas dá pra chegar.
1: É que o Atlético Mineiro tá nas duas Copas, né?
0: Sim.
1: Na Copa do Brasil e na Copa Sul-Americana. E aí a tendência é dar mais foco pro mata-mata.
0: Eles estão certos, né?
1: É, claro. O Brasileirão fica meio que de...
0: Consegue uma vaga direta.
1: Tipo, também, não vai cair mais a tendência.
0: Não,
1: mais uma vitória ali já...
0: Mais
1: já livra.
0: Duas vitórias aqui já livra.
1: Então,
0: assim, eles são certos. Eles sabem que já não vão cair mais.
1: A chance de cair é 0,00.
0: E é vaga direta. Vaga direta e fora o Fufa que entra
1: com
0: também.
1: Certeza.
0: Então, assim, eles são certos. Né? Eles são certos de brigar pelas Copas.
1: Claro.
0: Isso é normal. Normal. Qualquer time que seja bem no Brasileirão, eles vão largar um pouco o Brasileirão. Só que tem time que tá mal, larga o Brasileirão e foca no... Não, aí...
1: Esse é o...
0: É o erro.
1: Assim, a gente fala do Vasco daí, né?
0: Sim.
1: O Vasco tá na semifinal da Copa do Brasil e da Copa Sul-Americana, tá?
0: Pois é.
1: E tá brigando pra não cair no Brasileiro. E aí, como é que faz? Vai ter que mensurar isso bem o Vasco, tá?
0: Aí tem que escolher.
1: Rapaz... Vai ser uma parada difícil.
0: Tá? É aquele negócio, você prefere o time ser campeão e cair pra B? Ou se ficar na A e ficar com vice?
1: Exatamente.
0: Fica aquela questão.
1: Ou nem chegar na final, né?
0: Ou nem chegar na final.
1: Rapaz, é que assim, Iago, claro que assim, o Vasco não ganha um título de expressão há muito tempo. Mas um novo rebaixamento pro Vasco é terrível, cara.
0: Mas sendo campeão de um título de expressão, dá uma amenizada, né? Claro, é ruim, mas dá uma amenizada.
1: Outra queda.
0: Ah, não, sim.
1: Financeiramente é terrível,
0: mas aí fica a questão, né? Título...
1: O Vasco vai ter que mensurar isso muito bem, tá? Vai ter que ver o que vai fazer e... Quanto o Palmeiras, é difícil na Copa do Brasil, né? O Palmeiras eu acho que é favorito.
0: Ali
1: agora, contra o Boca, na Sul-Americana... Pô, vai ser um jogão também, cara.
0: Mas é dois jogos complicados, né?
1: Vasco e Boca Juniors, né? Vai ser um jogão também.
0: É dois jogos complicados pro Vasco, né?
1: Vamos ver como é que o técnico vai... Vai montar o time.
0: Ou ele larga uma Copa. Larga a Copa do Brasil ou a Sul-Americana, decide uma ou outra e vai tentar pra ganhar uma pra chegar no final, pelo menos.
1: Eu acho que ele vai jogo a jogo, o Vasco, tá?
0: Vai, não, com certeza. Vai jogo a jogo, mas eles vão ter que decidir. Não tem como...
1: Isso.
0: Principalmente na Série B, pra Série A, quer dizer, brigar pra não cair. Isso é que nem
1: o Vasco
0: disse.
1: Tem um jogo a menos na Série A, né? Que é contra o Chapecoense.
0: Pode salvar.
1: Teoricamente, 3 pontos.
0: Sim, pode então, salvar.
1: Entendeu?
0: Mas assim, é que nem eu falei, cai pra B e ganha um título de expressão, ameniza, né? Ou fica na A e não ganha nenhum título, que daí, né? Bom, de novo, chegamos...
1: É uma faca de dois gumes, como se diz.
0: Complicado.
1: Isso aí o Vasco

0: que resolver.
1: Que meu time já tá quase caindo aqui, então eu tenho que me preocupar com esse, não com o que tá lá em cima. Mas é isso, Rodolfo. Informações do profissional. Ficamos por aqui.
0: Muito bem, então. A gente vai encerrando então esse Cultura em Esportes hoje, nessa segunda-feira, agradecendo, claro, a você, a audiência. Valeu, gente da bola. Mais uma vez, boa noite. Grande abraço. Voltamos amanhã, a partir das 18 horas e 10 minutos. Um abraço e até lá.
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3: Nesta semana, uma série de operações e ações de capacitação para reforçar o combate ao crime organizado dentro do sistema prisional. Uma das principais iniciativas é a Operação MUT, que promove revistas estratégicas para localizar e retirar celulares e outros materiais ilícitos das unidades prisionais. Desde maio, as ações resultaram na revista de mais de 10 mil celas em 312 unidades. Ao todo, foram apreendidos 2.447 aparelhos celulares. Outra frente é a Operação Modo Avião, realizada nos estados do Rio de Janeiro, Rio Grande do Sul, Ceará e Paraíba. A ação utiliza equipamentos capazes de identificar sinais e dispositivos usados de forma irregular dentro das unidades prisionais. Os dados obtidos ajudam as equipes de inteligência a definir os locais que devem passar por revistas e outras ações. Também estão sendo entregues equipamentos para reforçar a segurança, como body scan, georradares e kits de varredura. Os aparelhos ajudam, por exemplo, na inspeção corporal, na localização de alterações no solo e na identificação de dispositivos eletrônicos. As ações dessa semana ainda incluem capacitações de policiais penais e treinamento para operar equipamentos de raio-x e scanners corporais, inclusive com recursos de inteligência artificial para auxiliar na análise. Thaís de Araújo, para a Voz do Brasil.
4: E a Advocacia Geral da União renovou o pedido para que a plataforma Discord seja obrigada a adotar medidas efetivas para proteger crianças, adolescentes e mulheres no ambiente digital, de acordo com as exigências da legislação brasileira.
5: A AGU avaliou como insuficiente a proposta apresentada pela plataforma.
4: Em 25 de agosto, a AGU apresentou ação civil pública solicitando ao Discord a adoção de medidas de segurança, como reforço dos mecanismos de controle parental e a implantação de sistemas que consigam detectar e prevenir situações que representem riscos a crianças e adolescentes.
5: Também pediu a implementação de mecanismos de detecção, avaliação e moderação de conteúdos com práticas de maus tratos, violência, mutilação e crueldade contra animais.
4: Hoje, dia 21 de setembro, é celebrado o Dia Nacional de Luta da Pessoa com Deficiência.
5: A data marca a mobilização histórica pela garantia de direitos, acessibilidade e combate ao capacitismo na sociedade.
4: E você sabia que esses direitos estão previstos em lei?
5: São garantias que ajudam a promover mais autonomia, inclusão e oportunidades para que as pessoas com deficiência possam participar plenamente da sociedade.
4: E o que fazer caso esses direitos não sejam respeitados? É o que vamos ouvir agora na reportagem de Pablo Mundim.
6: Ir ao cinema, ler um cardápio ou simplesmente caminhar pela rua. Situações comuns do dia a dia, mas para quem tem deficiência visual, podem ser um desafio. Laíssa Cardoso, de 35 anos, conhece essa realidade de perto. A sua condição não impediu que ela se tornasse mestre em ciência política e analista judiciária, mas as barreiras ainda fazem parte da rotina.
7: A gente não está tão presente nos espaços quanto a gente poderia e quanto a gente deveria. E aí não é só uma questão de não ter rampa, de não ter piso tátil, mas é uma questão de as pessoas ainda estranharem o que é diferente delas.
6: A Lei Brasileira de Inclusão, conhecida como Estatuto da Pessoa com Deficiência, estabelece direitos para garantir a essas pessoas participação plena e igualdade de condições. A legislação prevê medidas de acessibilidade, como reserva de espaços livres e assentos adaptados. Também proíbe qualquer forma de discriminação, garante educação, educação inclusiva em todos os níveis de ensino e atendimento integral e especializado pelo SUS. Caso não tenha seus direitos respeitados, o Secretário Nacional Substituto dos Direitos da Pessoa com Deficiência

0: do Ministério dos Direitos Humanos, Alex Alvega, explica a quem o cidadão pode recorrer.
1: Caso isso tenha acontecido em relação à prestação de um serviço, uma instituição, o primeiro local é diretamente o local responsável por isso. No entanto, um conjunto de outras salvaguardas também são disponíveis. O serviço SISCEM, é um canal que recebe denúncias de violação de direitos humanos, 7 dias por semana, 24 horas. Evidentemente, também, a depender da situação, da gravidade, defensorias públicas, delegacias especializadas, órgãos de defesa do consumidor.
0: O Disque 100 também pode ser acessado pelo WhatsApp no número 61996110100. Vale lembrar que o serviço é gratuito e garante o sigilo das informações prestadas. Reportagem Pablo Mundim.
2: Pois é, de acordo com o último censo, o Brasil tem cerca de 14 milhões de pessoas com algum tipo de deficiência.
3: O número representa pouco mais de 7% do total da população.
2: E para falar sobre a Lei Brasileira de Inclusão, eu e o Nazi Brum conversamos com a Secretária Nacional dos Direitos da Pessoa com Deficiência, Isadora Nascimento, sobre as políticas públicas que têm sido desenvolvidas para o direito a todos. Acompanhe. Secretária Isadora Nascimento, bem-vinda à Voz do Brasil. Prazer ter a senhora conosco justamente nesse dia de luta da pessoa com deficiência, que eu gostaria que a senhora começasse falando então pra gente sobre capacitismo e como esse tipo de preconceito prejudica a vida das pessoas com deficiência.
4: Primeiramente, muito obrigada pelo convite. Sim, o capacitismo, ele é um conceito que eu costumo dizer que é muito completo e muito complexo, né? Porque, ora, ele vem na perspectiva de se considerar a pessoa com deficiência como incapaz de trabalhar, de estudar, de ocupar espaços de tomada de decisão, de fazer atividades simples do dia a dia. Ora, também vem com essa perspectiva da supervalorização da deficiência. Então, considera aí que essa pessoa com deficiência, ela é um herói ou uma heroína, é um exemplo de superação apenas por existir com uma deficiência. Então, acaba colocando muitas vezes também essa pessoa com deficiência no lugar ali de anjo, de um ser quase que de outro mundo, né? Então,
2: já denota a expectativa de que aquela pessoa não desse conta de fazer as coisas,
4: exato,
2: né?
4: Exato. Então, tem esse viés da incapacidade muitas vezes, mas também esse viés aí dessa supervalorização por falta de entendimento, né, sobre o conceito real de deficiência.
5: Bom, secretária, a gente chega na importância de que quem tem algum tipo de deficiência tem acesso a oportunidades, né, de emprego, estudo, vida autônoma, e hoje existe um estatuto, um marco legal que busca garantir esses direitos. O que é que está previsto no Estatuto da Pessoa com Deficiência?
4: Bom, esse estatuto, também conhecido como Lei Brasileira de Inclusão, que está em vigor desde 2015, é um documento extremamente completo, extremamente robusto, porque foi construído com a participação plena das pessoas com deficiência, né? Respeitando aí o lema do Nada Sobre Nós Sem Nós. E é um estatuto que é baseado na Convenção da ONU dos Direitos das Pessoas com Deficiência, e no Brasil tem status de emenda constitucional. Então, é um documento extremamente completo que vai prever aí direitos diversos, pensando em educação, saúde, trabalho, acessos diversos, né, em relação a questões de acessibilidade arquitetônica, tecnológica, atitudinal, comunicacional, e é um documento aí que norteia essa construção do próprio país mesmo em relação a políticas públicas. Então, dele também nasce a Política Nacional dos Direitos da Pessoa com Deficiência, que é o Plano Novo Viver Sem Limite, que tem base, né, nessa Lei Brasileira de Inclusão, também na Convenção. E outros frutos vão surgindo a partir desse documento que é tão importante.
2: Pois é, eu ia justamente perguntar aí sobre o trabalho que o Ministério dos Direitos Humanos vem fazendo para garantir esses direitos que estão previstos no Estatuto. O Viver Sem Limites é um deles, né?
4: Exato. A Secretaria Nacional dos Direitos da Pessoa com Deficiência, vinculada ao Ministério dos Direitos Humanos e Cidadania, tem esse papel de ajudar, né, a fomentar aí a construção de políticas públicas para pessoas com deficiência em todo o território. Então, a gente, em diálogo também com outros ministérios, entendendo que a pauta da deficiência, ela é transversal, então a gente dialoga com a cultura, com o esporte, com a saúde, com o trabalho, com a assistência social, enfim, com as diversas áreas que as pessoas acessam, né, no seu cotidiano, para garantir também acessos para pessoas com deficiência. Então, o Viver Sem Limite, ele é construído nessa

0: perspectiva ampla, pensando em eixos. Então também a gente tem essa divisão em quatro eixos: gestão inclusiva e participativa, enfrentamento à violência, acessibilidade e também promoção de direitos, entendendo aí que esses acessos, eles precisam ser abrangentes e também precisam chegar nos territórios de forma ampla, né? Pensando às vezes naquele município que é pequenininho, lá na ponta, mas que também precisa ter uma estrutura de governança aí forte para a pessoa com deficiência.
1: Pois é, secretária, a senhora citou um ponto aí que a gente não pode deixar de falar, que são situações de abuso que pessoas com deficiência podem estar sujeitas. O Ministério tem canais para receber denúncias de maus tratos e violência?
0: Sim, o Ministério dos Direitos Humanos faz um trabalho muito importante de acolhimento e encaminhamento dessas denúncias, né, aos órgãos responsáveis, recebendo essas denúncias através do Disque 100, né, o Disque Direitos Humanos, e ali é dado o encaminhamento necessário aos diversos tipos de violações que chegam, né? Infelizmente, a gente tem violências aí que são patrimoniais, pensando em pessoas com deficiência, violências físicas, psicológicas, institucionais, né? O próprio capacitismo é uma forma de violências que origina aí diversas questões muito sérias, né, que precisam ser enfrentadas. Então a gente tenta, enquanto Ministério também, em articulação com outros órgãos de proteção, né, então Ministério Público, nos estados e nos municípios, também envolver os conselhos de direitos, né, que são muito importantes, para que a gente tenha também junto às defensorias, enfim, todos esses órgãos de acolhimento, de proteção, que possam trabalhar juntos para receber essas demandas.
2: E existe um balanço do Disque 100 sobre os tipos mais comuns de denúncia, o volume dessas denúncias?
0: Então, são diversas denúncias que chegam diariamente. É até difícil falar isso, né? Porque a gente ainda está em um tempo em que violências são comuns, mas acho que exemplificando, assim, até novamente, pensar em violência física, pessoas com deficiência, principalmente mulheres, são as que mais sofrem violência física, violência patrimonial. Então muitas vezes essa administração, né, do recurso que a pessoa recebe é feita pela família ou pelos próprios companheiros ou cuidadores, que muitas vezes utilizam, né, desses recursos da pessoa de uma forma indevida. Então isso gera violência patrimonial e outras tantas, né, algumas denúncias de violência institucional, pensando nos ambientes aí de ensino, de trabalho, a gente recebe aí de diversas frentes.
1: Bom, nós conversamos com Isadora Nascimento, secretária nacional dos direitos da pessoa com deficiência. Secretária, muito obrigado pela sua entrevista à Voz do Brasil.
0: Muito obrigada.
3: O Pix ganhou novas regras que ampliam as possibilidades de uso da ferramenta.
2: E também reforçam os mecanismos de segurança contra golpes e fraudes.
3: Os detalhes vamos ouvir agora na reportagem de Luana Karen.
4: Entre as medidas de segurança está a que amplia de 30 para 80 dias o prazo que a vítima de um PIX fraudulento tem para recorrer ao banco e tomar as providências. A medida impacta sobretudo comerciantes e varejistas, que às vezes levam um tempo maior para fazer seu fluxo de caixa e identificar o golpe. A economista Carla Bene, professora da Fundação Getúlio Vargas, destaca que o Banco Central também apertou o passo contra golpistas que usam contas de fachada para movimentar o dinheiro.
5: O que eles chamam de contas de passagem ou contas de laranjas, onde entra o dinheiro de uma fraude e ele vai sendo transferido para várias contas. É como se ele se perdesse no meio do caminho. E o Banco Central vai entrar também nesse procedimento com essas contas de passagem e ele também pode vir a fazer bloqueio nessas contas.
4: Chaves de CPFs e CNPJs em situações irregulares com a Receita Federal terão exclusão automática. Outra mudança ressaltada pela economista Carla Bene é que, a partir de 1º de março de 2027, os usuários vão poder anexar diretamente nos aplicativos das instituições bancárias documentos que indiquem a possibilidade de golpe.
5: Você vai poder enviar provas, como áudios, prints e documentos diretamente na conta contestação para a instituição bancária. É algo importante, porque se você já sabendo disso, já começa

0: aguardar, digamos assim, as suas provas para os seus pagamentos. E caso aconteça, você pode usar isso daí já dentro do aplicativo a partir do ano que vem.
1: Outra novidade é a permissão para que o cidadão possa cadastrar na conta salário despesas recorrentes para pagamento com o Pix automático a partir de julho de 2027. O Banco Central também regulamentou a chamada cobrança híbrida, uma prática já utilizada por algumas empresas e que permite ao consumidor escolher entre pagar uma cobrança por boleto ou por Pix. A medida entra em vigor em fevereiro de 2027 e deve reduzir riscos operacionais e evitar pagamentos indevidos ou em duplicidade. Reportagem Luana Karen.
2: Faltam menos de 2 meses para um momento crucial na vida de milhares de estudantes.
3: As provas do Enem estão marcadas para novembro, este ano com novidades.
2: Entre elas, o aumento nos locais de prova. A repórter Gabriela Noronha tem mais detalhes.
4: Aos 21 anos, o estudante brasiliense João Ferreira vai fazer a prova do Exame Nacional do Ensino Médio pela segunda vez. E para conquistar a sonhada vaga no curso de arquitetura da Universidade de Brasília, ele concilia as aulas presenciais em um cursinho com a rotina de estudos em casa. Para o estudante, o importante é manter a disciplina.
5: Estudar de uma forma orgânica, com organização, você ter um plano de estudo voltado a um aprendizado mais efetivo, que funcione melhor para você, do que você simplesmente sentar e pegar para você e falar, vou estudar 4 horas hoje.
4: Assim como João, milhões de brasileiros devem participar desta edição do Enem. As provas serão aplicadas nos dias 8 e 15 de novembro. De acordo com o INEP, instituto responsável pelo exame, mais de 5 milhões de pessoas tiveram suas inscrições confirmadas. No primeiro dia, os estudantes devem responder a 45 questões de linguagens e códigos e 45 de ciências humanas, além da redação. Já no segundo, são 45 questões de ciências da natureza e mais 45 de matemática. O professor de história, Fábio Santos Reis, dá dicas para esta reta final de preparação.
6: Eu acho que para esse momento, levando em conta o tempo que está faltando, o ideal seria, nesse momento, fazer algumas revisões rápidas de conteúdo, revisão teórica, mas nada tão aprofundado, até pelo tempo que a gente tem, e, sobretudo, focar em resoluções de provas anteriores. Então, eu recomendo que faça as provas do Enem de 2018 para cá.
4: Uma novidade neste ano é a expansão do número de locais de prova, com 10 mil novos pontos. Ricardo Cardoso, presidente substituto do INEP, destaca que o exame também será utilizado como instrumento de avaliação do sistema de avaliação da educação básica.
7: Além de organizar o acesso ao ensino superior, além de permitir a certificação dos estudantes, ele também vai permitir a avaliação da qualidade da educação básica. Então, a população ter esse resultado pelo Enem, que é um exame que tem a área de linguagem, ciências humanas, ciências da natureza, matemática e a redação, oferece uma avaliação mais completa, em que o aluno muitas vezes está mais mobilizado, mais motivado para fazer a prova. Isso para nós é uma mudança muito importante.
4: Também é a primeira vez que os concluintes do ensino médio na rede pública de ensino foram inscritos automaticamente no Enem, com base nos dados informados pelas redes de ensino. Vale lembrar que as notas do Enem podem ser utilizadas para acesso ao Sistema de Seleção Unificado, SISU, e ao Programa Universidade para Todos, o ProUni. A nota do exame também pode ser usada para pleitear financiamento estudantil. Reportagem Gabriela Noronha.
3: E amanhã vamos falar sobre a nova edição da cartilha da redação do Enem 2026.
2: É, nós vamos falar mais sobre a prova e dicas para escrever uma redação nota 1000. Não perca!
3: Elas coletam moluscos e crustáceos em manguezais e praias, acompanhando o ritmo das marés.
2: No Brasil, a maior parte de pescadores artesanais são mulheres e tiram desse ofício o sustento da família.
3: Um mapeamento da Fiocruz quer mostrar onde elas estão, onde estão essas trabalhadoras e suas principais necessidades.
8: É das águas do litoral cearense que a marisqueira Maria do Socorro Miranda, de 44 anos, tira o sustento da família. O trabalho que ela herdou dos pais, às vezes começa antes do amanhecer, acompanhando o ritmo das marés.
9: Eu trabalho 6 horas por dia, casa, maré, esteja, baia.

0: rocha. Me encontro com as amigas, que levam nossos aparelhos de pesca, né? Levo o jereré pra botar lá, a gente isca eles e vai esperar pra te ver se caiu algum siri, alguma coisa dentro.
1: Um levantamento realizado pela Fiocruz em 52 municípios de todas as regiões brasileiras aponta a presença marcante de mulheres na atividade pesqueira.

0: coordenadora geral de Inclusão Produtiva, Enfrentamento à Fome e à Pobreza do Ministério das Mulheres, Larissa de Santana Passos.
1: Ele junta todos os bancos de dados validados pelo governo, então essas mulheres elas participam de forma ativa, indicando quais são os territórios, né, que elas estão e quais são as demandas de dificuldade a nível de crédito, quais são as cadeias produtivas, dificuldade de escoamento, para a gente entender essas demandas, transformar esses dados em políticas públicas.
0: O resultado completo do levantamento de dados será conhecido em 2027. De acordo com a pesquisadora da Fiocruz, Maria Juliana Moura Correa, outro objetivo do estudo é conhecer os impactos da atividade pesqueira na saúde das trabalhadoras.
2: Nós vamos lá fazer um piloto com as pescadoras e o impacto à saúde e monitorando várias substâncias químicas que estão nas águas, também representa a gente proteger a saúde de toda a população.
0: O ministro da Pesca e Aquicultura, Edipo Araújo, comenta sobre o trabalho dessas profissionais.
3: A história de quem trabalha com a pesca artesanal é marcada por lutas e resiliência. Quem ajuda a colocar alimento na mesa de milhões de brasileiros e brasileiras, geralmente tem as águas como a única fonte de sustento.
0: O Brasil tem cerca de 1.700.000 pescadores artesanais, segundo o Registro Geral da Atividade Pesqueira. Desse total, quase 900 mil são mulheres. Reportagem Graziele Bezerra.
4: A Agência Nacional de Vigilância Sanitária aprovou o registro de um novo medicamento para o câncer de mama.
5: O Edcamar é indicado para o tratamento de pacientes adultos com câncer de mama localmente avançado ou em metástase.
4: E também hoje a Anvisa determinou o recolhimento de um lote de outro medicamento destinado ao tratamento de câncer de mama, o Fesgo.
5: A empresa fabricante identificou no mercado unidades deste lote com características divergentes das constantes no medicamento original, o que indica se trata de falsificação.
4: As informações sobre o lote que será recolhido você confere em gov.br/anvisa.
5: E essas foram as notícias do governo federal.
4: Uma realização da Secretaria de Comunicação Social da Presidência da República.
5: Com produção da empresa Brasil de Comunicação.
4: E agora com as notícias do Poder Judiciário e do Congresso Nacional. Boa noite.
5: Boa noite e até amanhã.
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8: STF mantém decreto de Minas Gerais que restringe publicidade de bets.
9: TSE vai lançar nesta terça-feira a ação Violência Política Tem Gênero.
8: STJ admite como prova a gravação feita por consumidor no departamento jurídico da empresa.
9: Boa noite, eu sou Leandro Bezerra.
8: E eu sou Walter Lima.
9: O ministro Flávio Dino, do Supremo Tribunal Federal, decidiu manter um decreto de Minas Gerais que restringe a publicidade de empresas de apostas de cota fixa, as chamadas bets, e de plataformas de conteúdo adulto em bens públicos estaduais e eventos promovidos ou apoiados pelo Poder Executivo local.
8: O ministro Dino negou o pedido feito pela Associação Nacional de Jogos e Loterias para suspender o decreto.
9: A entidade sustentava que o Estado havia invadido a competência privativa da União para legislar sobre propaganda comercial.
8: Mas o ministro considerou que as restrições se limitam aos meios de comunicação institucional, aos bens e espaços sob responsabilidade do Executivo Estadual e aos eventos promovidos ou apoiados pelo governo de Minas Gerais. Para o ministro, essas medidas fazem parte da autonomia do Estado para administrar seus próprios bens e recursos.
9: TSE vai lançar amanhã a ação Violência Política Tem Gênero.
8: Essa ação vai marcar o lançamento de iniciativas voltadas ao enfrentamento da violência política contra as mulheres. Fábio Ruas.
10: A ação vai ser amanhã às 5 horas da tarde no espaço Sepúlveda Pertence, na sede do TSE em Brasília. Vai ter a assinatura de um protocolo de ação conjunta entre o TSE e a Procuradoria-Geral Eleitoral para combater esse crime. O presidente do TSE, ministro Cássio Nunes Marques, e o vice-procurador-geral eleitoral

0: Cabral, Alexandre Espinosa, Bravo Barbosa, vão participar da ação ao lado de mulheres com atuação reconhecida na vida pública e na defesa dos direitos femininos.
1: O Ministério Público Eleitoral emite 431 manifestações sobre propaganda eleitoral irregular no primeiro mês de fiscalização em Mato Grosso.
2: O objetivo da ação é promover a conscientização sobre as condutas proibidas pela legislação. Kátia Dias.
3: Entre 15 de agosto e 15 de setembro foram emitidas 431 manifestações sobre propaganda eleitoral irregular. Durante a fiscalização, o MP Eleitoral analisou representações, reclamações, pedidos de resposta e apurações relativas a veiculações irregulares de propaganda, tanto na mídia tradicional quanto nas redes sociais.
1: É válida como prova a gravação feita por consumidor dentro do departamento jurídico de empresa, sem consentimento da outra parte.
2: Mas para o STJ, o conteúdo não pode se referir à atividade de advocacia, nem a informações protegidas por sigilo profissional. Fátima Uchoa.
4: Um aluno ajuizou ação contra a instituição de ensino superior devido à oferta e ao posterior cancelamento de curso. A instituição buscou invalidar gravações de conversas feitas pelo consumidor com a diretora e dentro do próprio departamento jurídico, alegando que o local deveria ter a mesma proteção legal dos escritórios de advocacia. A Justiça do Distrito Federal condenou a instituição a pagar quase R$5.000 por danos materiais e R$6.000 por danos morais, considerando a gravação válida. O STJ manteve a decisão. Segundo o relator ministro Raul Araújo, a gravação não tratava de atividade advocatícia, mas de questão administrativa sobre prestação de serviço de ensino.
1: Jornada de trabalho em atividades insalubres é tema de audiência no TST.
2: O debate vai tratar dos limites de uma negociação coletiva nesses casos. Samanta Flor.
5: A discussão é se acordos ou convenções coletivas podem autorizar o aumento da jornada em atividades insalubres sem a aprovação prévia da autoridade competente. O assunto é o tema 149 do TST. A audiência pública foi convocada pelo ministro Douglas Alencar e vai ouvir especialistas, entidades e representantes de categorias afetadas. O entendimento do TST vai orientar o julgamento de processos semelhantes em toda a Justiça do Trabalho.
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1: A você uma boa noite
2: e até amanhã.

0: sou Humberto Pinheiro e estes são os destaques de hoje do Jornal do Senado, que começa agora. Participantes de sessão especial apontam a importância da inclusão das pessoas com deficiência. Instituição Fiscal Independente do Senado diverge do governo e alerta para riscos fiscais. Reportagem da Rádio Senado é finalista do prêmio Vladimir Herzog de Jornalismo. Boa noite. O Senado celebrou hoje o Dia Nacional de Luta da Pessoa com Deficiência. Especialistas convidados para a sessão especial apontaram a importância da inclusão. Repórter Márcio Maturana.
1: A importância da participação completa das pessoas com deficiência nas atividades sociais precisa ser ressaltada todos os dias. Segundo especialistas que participaram da sessão especial no plenário do Senado, nesta segunda-feira, 21 de setembro, que é o Dia Nacional de Luta da Pessoa com Deficiência. A senadora Damaris Alves, do Republicanos do Distrito Federal, presidiu a sessão.
2: Infelizmente, ainda vemos, de vez em quando, uma iniciativa ou outra para, inclusive, retirar direitos já garantidos. Por isso que um dia nacional como esse precisa, por esta casa e por todas as casas do Brasil, ser comemorado.
1: A sessão especial foi requerida pelo senador Paulo Paim, do PT do Rio Grande do Sul. Ele é autor do Estatuto da Pessoa com Deficiência e do projeto de lei que criou o Dia Nacional de Luta da Pessoa com Deficiência.
0: Eleições 2026. As eleições deste ano têm em disputa 54

0: vagas para o Senado. Total de 32 senadores tentam a reeleição. Outros 10 disputam o governo de seus estados e um a presidência da República. Repórter Rodrigo Rezende.
1: Nas eleições deste ano, cada um dos 26 estados e o Distrito Federal elegerão 2 senadores. Portanto, das 81 vagas do Senado, 54 estão em jogo para os próximos 8 anos. Dos 54 senadores em término de mandato, 32 tentam a reeleição. 9 senadores que encerram o mandato no final de janeiro de 2027 concorrem a outros cargos. Um à presidência da República, um ao governo de seu estado, um para deputado estadual, 2 para deputado federal e 4 como suplentes em chapas que concorrem ao Senado. Já 13 senadores vão encerrar os atuais mandatos em 2027 e não vão concorrer a nenhum cargo. É o caso de Jaime Campos, do União de Mato Grosso.
2: Tenho orgulho da história que eu construí e, sobretudo, tenho esperança no futuro do nosso estado. Cargos passam, mandatos terminam, eleições chegam e vão embora, mas algo que precisa permanecer é o compromisso com o nosso estado.
1: Quem também não disputa a eleição após 40 anos é o senador Paulo Paim, do PT do Rio Grande do Sul.
3: São 40 anos ininterruptos aqui no Congresso Nacional. Uma trajetória construída com diálogo, compromisso e fidelidade às causas do povo brasileiro. Não serei mais candidato ao Senado, mas não saio da política, porque a política está em mim. Ela faz parte da nossa história, da minha alma e da minha forma de enxergar o mundo.
1: Dos 27 senadores que estão no chamado meio de mandato, ou seja, ainda possuem mais 4 anos no Senado, 9 concorrem nestas eleições a governos estaduais. Um senador licenciado concorre ainda à vice-presidência da República.
0: Está pronto para votação na Comissão de Assuntos Sociais um projeto que cria regras para o uso da inteligência artificial na área da saúde. O texto prevê regras de transparência, responsabilidade e supervisão humana nas decisões clínicas. Repórter Patrícia Oliveira.
4: Segundo o Comitê Gestor da Internet no Brasil, 18% dos hospitais e das clínicas brasileiras já utilizam soluções de inteligência artificial. É o caso do uso da IA para acelerar resultados dos exames de coração, como explica a cardiologista Paula Damasco.
5: A gente usa essa inteligência artificial para estar liberando esse laudo, às vezes, com 2 minutos, para que um clínico possa ter um resultado mais real do eletro para conduzir o paciente.
4: Ricardo Sampaio, coordenador do Centro Integrado de IA do Distrito Federal, aponta a redução das filas de espera para o paciente com o uso da tecnologia.
6: Utilizar inteligência artificial, seja para um procedimento, seja para uma consulta, seja para um pedido de remédios ou afins, e para que com isso o paciente tenha um retorno mais rápido daquilo que foi solicitado e que ele consiga ser tratado da melhor maneira.
4: A senadora doutora Eudócia, do PSDB de Alagoas, apoia o desenvolvimento de terapias e vacinas contra o câncer com o uso da IA. Um projeto da senadora prevê a utilização da inteligência artificial na saúde pública com regras de transparência, responsabilidade e supervisão humana nas decisões clínicas para proteger os direitos dos pacientes.
7: A implementação de hospitais inteligentes da rede SUS irá beneficiar significativamente o atendimento aos pacientes da rede pública, otimizando os diagnósticos precoces de várias patologias, especialmente as doenças oncológicas.
4: O projeto também prevê a igualdade no atendimento, proteção de dados e informações claras para os pacientes, e que profissionais de saúde recebam capacitação para usar a IA. A proposta recebeu relatório favorável da senadora Damaris Alves, do Republicanos do Distrito Federal, e está pronta para votação na Comissão de Assuntos Sociais.
0: O relatório da Instituição Fiscal Independente do Senado apontou diferença entre as projeções do governo e os cálculos da entidade para o projeto do orçamento de 2027. Segundo o relatório, o uso de premissas e parâmetros macroeconômicos distintos pelo Executivo pode implicar desequilíbrio fiscal. Repórter Douglas Castilho.
8: Enquanto o Poder Executivo prevê saldo positivo primário de 18,6 bilhões de reais, os cálculos da indicam a perspectiva de um déficit de 86,1 bilhões, um descompasso de 104,8 bilhões de reais entre os dois cenários. Divergências assim afetam diretamente o cumprimento das metas fiscais, indicando, segundo a instituição,

0: são a necessidade de segurar gastos. O diretor executivo da IFE, Marcos Pestana, detalhou onde está a diferença entre as duas contas.
1: O governo trabalha com um PIB ano que vem de 2,4%, a IFE com 1,8%. O governo trabalha com uma expansão da massa salarial, que é essencial para calcular as receitas previdenciárias, de mais de 10%. Nós trabalhamos com mais de 7%. Esse acúmulo de diferenciação de parâmetros nos levam a discrepar sobre o resultado primário.
0: Marcos Pestana alerta para novas pressões orçamentárias e despesas não previstas na proposta original, como o recente reajuste de 15% no benefício médio do Bolsa Família.
2: A história de um educador que enfrentou a violência dentro da escola e acabou assassinado é tema de uma reportagem especial da Rádio Senado, que chegou à final do Prêmio Vladimir Herzog de Jornalismo. O trabalho Carlos Mota, A Pedagogia da Coragem, foi produzido pelo jornalista Otávio Augusto Mota e conta a trajetória do próprio pai. A reportagem é de Yasmin Rodrigues.
3: A reportagem que colocou a Rádio Senado entre os finalistas do prêmio Vladimir Herzog nasceu de uma história familiar. O jornalista Otávio Augusto Mota transformou em reportagem a trajetória do pai.
4: A reportagem Carlos Mota, A Pedagogia da Coragem, ela apresenta para os ouvintes a trajetória de vida e de luta de um professor aqui do Distrito Federal chamado Carlos Mota. Ele era diretor no Núcleo Rural Lago Oeste e era um líder comunitário. Lutava por melhores condições de acesso à escola dos alunos. Então essa reportagem, ela navega um pouco por qual era o ideal de Carlos, qual era a visão de Carlos sobre a educação.
3: O prêmio Vladimir Herzog reconhece trabalhos jornalísticos relacionados à defesa dos direitos humanos e tem uma história ligada à luta pela liberdade de expressão e pela democracia. Para Otávio, no entanto, a indicação vai além do reconhecimento profissional. Representa uma busca por conhecer melhor a história de vida do pai e também serve de alerta para a violência que ainda existe no ambiente escolar. A divulgação dos vencedores está marcada para o dia 30 de setembro, com transmissão ao vivo.
2: Com trabalhos técnicos de Eliseu Caires, o Jornal do Senado fica por aqui. Acompanhe agora as notícias da Câmara dos Deputados. Boa noite e até amanhã.

0: aprova novo programa escolar para gestão de resíduos sólidos.
1: Projeto cria campanha sobre desaparecimento de criança e adolescente.
0: Avança a proposta que regulariza o transporte intermunicipal por taxistas.
1: Menores podem ser proibidos de atuar em propaganda de jogos de azar.
0: Boa noite. Comissão Permanente da Câmara aprovou o projeto de lei que proíbe presença de menores de 18 anos em propagandas de jogos de azar. A repórter Maria Neves tem os detalhes.
2: A Comissão de Previdência, Assistência Social, Infância, Adolescência e Família da Câmara dos Deputados aprovou o projeto que proíbe a participação de menores de 18 anos em publicidade de produtos proibidos para esta faixa etária. A proposta do deputado Túlio Gadelha, do PSD de Pernambuco, menciona expressamente a vedação de crianças e adolescentes em propaganda de loterias e jogos de azar. Como explica a relatora, a deputada Meire Serafim, do União do Acre, a legislação estabelece uma série de produtos proibidos para menores de 18 anos, como bebidas alcoólicas, cigarros e outras substâncias que possam causar dependência. As leis também proíbem que crianças e adolescentes participem de jogos de azar. No entanto, nenhuma lei proíbe a participação deles na propaganda desses mesmos produtos, que, conforme ressalta a deputada, podem causar prejuízos graves, principalmente a esse público em formação.
3: A gente vê muitos adolescentes e crianças firmar isso na mente e acontecer esses vários fatores, tragédia que a gente vê no nosso país todo. Porque esse jogo de azar, ele acaba induzindo as nossas crianças, nossos adolescentes e fazer o pior.
2: Pela proposta

0: comprovada, pais ou responsáveis de crianças e adolescentes que participarem da divulgação por qualquer meio de jogos de azar ou outros produtos proibidos ficarão sujeitos à multa entre 3 mil e 10 mil reais. Para agenciadores de menores de 18 anos que descumprirem a lei, a multa será multiplicada por 10. Com isso, poderá variar entre 30 e 100 mil reais. Já para as empresas de jogos de azar ou que forneçam produtos proibidos que utilizarem crianças ou adolescentes em peças publicitárias, o valor da multa será multiplicado por 100. Poderá variar entre 300 mil e 1 milhão de reais. Caso haja reincidência na utilização de menores de 18 anos em publicidade de produtos proibidos no período de um ano, o projeto prevê a aplicação das multas em dobro. Segundo Túlio Gadelha, a punição tem função pedagógica. Busca assegurar que os responsáveis entendam a gravidade de suas ações e a responsabilidade que têm ao envolver jovens em atividades perigosas ou inadequadas. Da Rádio Câmara de Brasília, Maria Neves.
1: Economia. Kiko Seleguin, do PT de São Paulo, defende a aprovação de uma lei de proteção da soberania econômica nacional. O objetivo é invalidar no Brasil a aplicação de sanções e restrições comerciais ou financeiras impostas unilateralmente por governos e tribunais estrangeiros.
2: Kiko Seleguin sustenta que empresas e pessoas físicas brasileiras não podem cumprir determinação que não tenha respaldo em tratados aprovados pelo país ou em resoluções da ONU. A medida também impede a rescisão de contratos ou encerramento de contas motivados por sanções internacionais unilaterais.
1: Pedro Lucas Fernandes, do União do Maranhão, quer permitir que fundos constitucionais e o Fundo de Desenvolvimento do Nordeste ofereçam garantias para empréstimos destinados a projetos de infraestrutura. Ele explica que a medida pode facilitar o acesso a recursos para a execução de obras.
2: Para Pedro Lucas Fernandes, a proposta também pode estimular investimentos em áreas como energia, logística e infraestrutura sustentável. Na avaliação do deputado, o aumento dos investimentos pode contribuir para a geração de empregos e o crescimento da renda no Nordeste.
3: Segurança Pública.
1: A Câmara está analisando a criação de uma campanha nacional de prevenção ao desaparecimento de crianças e adolescentes. A reportagem é de José Carlos Oliveira.
4: Projeto de lei em análise na Câmara dos Deputados cria a campanha nacional educativa sobre desaparecimento de crianças e adolescentes. O texto já foi aprovado na Comissão de Segurança Pública com relatório favorável do deputado Sargento Faur, do PL do Paraná.
5: A implementação de campanhas educativas permanentes contribui para disseminar informações úteis, fortalecendo a rede de proteção à criança e ao adolescente. É dever do poder público adotar mecanismos que ampliem a proteção, especialmente diante do crescimento de crimes envolvendo exploração, tráfico de pessoas, aliciamento virtual e outras formas de violência.
4: O relator destaca que a campanha educativa deverá ser realizada principalmente nas escolas públicas e privadas ao longo de todo o ano letivo.
5: O desaparecimento de crianças e adolescentes é uma realidade alarmante no Brasil e exige atuação integrada do Estado, da família e da sociedade. Nesse contexto, a escola desempenha papel fundamental como ambiente de formação, conscientização e proteção social.
4: Estão previstas medidas de orientação em caso de desaparecimento, divulgação dos canais de denúncia e da legislação protetiva, promoção de palestras e elaboração de cartilhas informativas, inclusive com as estratégias de prevenção ao desaparecimento de crianças e adolescentes. A proposta partiu do deputado delegado Éder Mauro, do PL do Pará, inconformado com a sucessão desse tipo de crime no seu estado.
6: No Pará nós temos sumiços de crianças por questões de seitas, por questões de crimes sexuais, principalmente no que envolve embarcações, e por questões de tráfico de órgãos. Então, esse socorro através de uma proposta vai procurar socorrer aqueles que não têm a menor condição condições de se defender.
4: A proposta que cria a campanha nacional educativa sobre o desaparecimento de crianças e adolescentes ainda vai passar por votação nas comissões de Educação e Constituição e Justiça. Da Rádio Câmara de Brasília.

0: Ilha José Carlos Oliveira.
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2: Educação.
3: Maria do Rosário, do PT, critica a proposta do governo do Rio Grande do Sul de terceirizar a gestão de escolas públicas. Na visão da parlamentar, a medida retira a autonomia das direções escolares e amplia os gastos com empresas privadas.
4: O governo do Rio Grande do Sul decidiu colocar na bolsa de valores para terceirizar a gestão das escolas, tirando das diretoras o controle, o comando, a gestão das escolas. Então agora, com isso, o governo pretende gastar muito mais dinheiro com empresas terceirizadas do que entrega para a escola, para a direção, para cuidar das paredes, dos banheiros, para limpeza, para organização da vida da escola. Isso é um grande erro.
5: Maria do Rosário também defende a valorização dos profissionais da educação com a aplicação da lei que reconhece os professores de creches como integrantes do magistério, a realização de concursos públicos e o fim da cobrança previdenciária sobre aposentados da área.
3: Projeto de Eros Biondini do PL de Minas Gerais quer garantir a autonomia das escolas confessionais. A proposta assegura às instituições o direito de organizar atividades e celebrações de acordo com suas crenças, respeitados os conteúdos da Base Nacional Comum Curricular.
5: O texto também proíbe sanções e restrições ao repasse de recursos públicos motivadas pelo exercício da identidade religiosa da escola. Eros Biondini avalia que a medida protege o direito dos pais de escolher instituições de ensino alinhadas às próprias convicções.
2: Comissões.
3: A Câmara aprovou a criação de um programa escolar de gestão de resíduos sólidos. A repórter Paula Bittar acompanhou a votação.
6: A Comissão de Constituição e Justiça da Câmara aprovou uma proposta que permite que as escolas da rede pública da educação básica criem programas de redução, reuso e reciclagem de resíduos sólidos. O objetivo é conscientizar a comunidade escolar sobre a importância da gestão ambientalmente adequada de resíduos sólidos. Relator na comissão, o deputado Nicolas Ferreira, do PL de Minas Gerais, considerou o projeto condizente com as disposições constitucionais que determinam a proteção do meio ambiente como competência do poder estatal. Segundo o texto aprovado, os resíduos sólidos gerados na escola que não puderem ser reutilizados deverão ser descartados em recipientes próprios, seguindo a padronização já existente, como azul para papel e papelão e vermelho para plástico. A renda da comercialização dos resíduos sólidos recicláveis será usada na compra de materiais e equipamentos para a escola. A proposta que permite que as escolas da rede pública da educação básica criem programas de redução, reuso e reciclagem de resíduos sólidos segue agora para a análise do Senado. Da Rádio Câmara de Brasília, Paula Bittar.
2: Desenvolvimento Regional.
5: A Comissão da Amazônia aprovou o relatório de Zezinho Barbari, do PP do Acre, ao projeto que institui o custo amazônico como critério de ponderação nos repasses federais do Fundeb e do programa Dinheiro Direto na Escola, para aumentar o financiamento da educação básica na Amazônia Legal.
3: O objetivo da proposta é compensar os altos gastos com transporte, energia, logística, entre outros, para diminuir a desigualdade e mitigar o descompasso da educação na Amazônia. De acordo com o relatório de Zezinho Barbari, o Ministério da Educação vai definir os novos valores de repasses.
5: Carlos Gomes, do Republicanos do Rio Grande do Sul, apresentou o projeto que desburocratiza o processo de regularização fundiária no país. A proposta simplifica exigências cartorárias e acelera a entrega de títulos de propriedade rural.
3: O projeto

0: O projeto permite a verificação de requisitos por imagens de satélite e documentos em imóveis de até 15 módulos fiscais. Carlos Gomes argumenta que a falta de regularização gera insegurança jurídica no campo e dificulta o acesso a crédito para pequenos e médios produtores.
1: Meio Ambiente.
2: Projeto de Mário Heringer, do PDT de Minas Gerais, obriga os centros de processamento de dados a implantarem soluções hídricas próprias para o resfriamento de suas instalações. O texto proíbe que os data centers utilizem água de reservatórios públicos destinados ao abastecimento humano.
0: De acordo com Mário Heringer, o avanço tecnológico e a demanda por inteligência artificial exigem um consumo muito elevado de água, o que gera riscos de desabastecimento. A proposta concede um prazo de até 3 anos para que os empreendimentos se adaptem às novas regras ambientais.
2: Luiziane Lins, da Rede do Ceará, é autora de um projeto que criminaliza o abandono de animais deixados em clínicas e hospitais veterinários após a alta médica. Pela proposta, o tutor que não retirar o animal em até 72 horas após ser notificado, poderá responder pelo crime de abandono.
0: Luiziane Lins também propõe que clínicas e hospitais veterinários exibam avisos informando que abandonar animais nesses estabelecimentos é crime. Para a congressista, a medida facilita a responsabilização dos tutores e reforça a proteção aos animais.
1: Transportes.
2: Rodrigo de Castro, do União de Minas Gerais, comemora a inauguração de 2 pontes na BR-356, entre os municípios de Ervália e Muriaé. Segundo ele, as obras aumentam a segurança dos motoristas e reforçam a ligação da Zona da Mata com os estados do Rio de Janeiro e do Espírito Santo.
3: Há muito tempo, todos que passavam ali conviviam com uma situação absolutamente de insegurança e agora tem uma rodovia muito mais segura com a construção das pontes de Imbaúba e da usina nos municípios de Rosário da Limeira e Ervália, e graças a um trabalho que eu fiz como parlamentar, acompanhando aí junto aos ministérios, cobrando licitação, cobrando documentação, cobrando dos ministros, cobrando do pessoal do DENIT para que essas obras fossem executadas.
0: De acordo com Rodrigo de Castro, as novas pontes também devem impulsionar o turismo e facilitar o deslocamento da população que utiliza a rodovia para acesso a serviços e ao litoral do Rio de Janeiro e do Espírito Santo.
2: A Comissão de Defesa dos Direitos das Pessoas com Deficiência aprovou o relatório de Paulo Alexandre Barbosa, do PSD de São Paulo, ao projeto que cria a política de acessibilidade veicular sustentável, com carros adaptados de fábrica e abastecidos com tecnologias limpas.
0: Paulo Alexandre Barbosa reformulou a proposta original para incluir o termo veículos eletrificados, como híbridos, elétricos e outras variantes, e permitir o acesso a tecnologias mais baratas. Além disso, ele inclui a expansão dos benefícios para frotas de táxis e transporte coletivo.
1: Trabalho.
2: Avança na Câmara o projeto de lei que regulariza o transporte intermunicipal feito por taxistas. A repórter Silvia Munhato tem os detalhes sobre a medida.
4: A Comissão de Desenvolvimento Urbano da Câmara dos Deputados aprovou o projeto que estabelece condições para que o serviço de transporte individual por táxi em trajetos intermunicipais ou interestaduais não seja caracterizado como transporte irregular de passageiros. O relator, deputado Hildo Rocha, do MDB do Maranhão, exemplificou o que vem acontecendo com os taxistas.
5: Hoje em dia, grande parte das cidades estão conurbadas, ou seja, emendaram uma na outra. Eu dou um exemplo como São Luís. São Luís, a capital do Maranhão, é uma ilha. Dentro dessa ilha tem 4 municípios juntos. Se o taxista leva um passageiro para a Raposa, se a fiscalização alcançá-lo, vai multá-lo porque vai ser considerado um transporte clandestino.
4: Com o projeto, o transporte intermunicipal ou interestadual por taxistas não será considerado irregular se for previamente solicitado por meio eletrônico, aplicativo, telefone ou mensagem. Também o retorno do taxista ao município de origem com passageiro previamente solicitado por meio eletrônico não vai caracterizar captação irregular de passageiros, mas permanecem vedadas a abordagem em via pública, a captação espontânea de passageiros fora da área de autorização e a utilização do serviço em desacordo com as normas municipais. O projeto projeto que regula o transporte

0: transporte intermunicipal pelos taxistas ainda será analisado pelas comissões de Viação e Transportes e de Constituição e Justiça. Da Rádio Câmara de Brasília, Silvia Minhato.
1: Homenagem.
2: Ana Paula Leão, do PP, sugere que a Romaria de Nossa Senhora da Abadia, realizada em Minas Gerais, seja reconhecida como manifestação da cultura nacional. O texto autoriza o poder público a criar políticas de fomento para garantir infraestrutura e assistência aos fiéis.
3: Ana Paula Leão explica que a tradição é centenária e mobiliza milhares de pessoas na primeira quinzena de agosto. A deputada ressalta que a Romaria transcende o aspecto religioso para se transformar num espaço de socialização que ajuda a preservar a identidade regional.
2: Está em análise na Câmara projeto de Ribamar Silva, do Podemos de São Paulo, que concede ao município de Osasco o título de Capital Nacional do Trabalho. O deputado sugeriu 19 de fevereiro como data oficial para celebrar a homenagem.
3: Ribamar Silva argumenta que o reconhecimento destaca a importância econômica de Osasco, considerado um dos principais polos industriais, comerciais e de serviços do país. Na visão do parlamentar, a medida valoriza a tradição de trabalho e empreendedorismo do município.
2: Termina agora o Jornal Câmara dos Deputados, produzido pela Rádio Câmara, com trabalhos técnicos de Wellington Teles e apresentação de Luciana Vieira e Val Monteiro. Boa noite.
3: Uma boa noite para você. Fique agora com as notícias do Tribunal de Contas da União.
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4: O Tribunal de Contas da União avaliou os pagamentos de benefícios do Regime Geral da Previdência Social feitos em 2025. 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Também foram identificados 76 milhões de reais em benefícios que podem ter sido acumulados indevidamente. O tribunal determinou que o Ministério da Previdência e o INSS criem mecanismos para verificar, de forma periódica, se essas concessões continuam regulares. O INSS também deve adotar medidas para evitar o pagamento de aposentadorias por incapacidade permanente a pessoas que estejam trabalhando. 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